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3: Estamos chegando, só pro online agora, tá? Aí sim! É isso, por aqui Alex Bono, agora a gente segue com muita música pra você que tá sintonizado exclusivamente no online, litoralfm.com.br ou aí no aplicativo, pedindo pra Alexa tocar música, tocar Litoral, né? Então deixa com a gente que música não vai faltar, não. Uma hora de som direto pra você que tá na programação da Litoral. Vamos começar muito bem, embalando ao som dos caras, o Rapa, Anjos pra quem tem fé.

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4: Vamos chegando, eu tô na área, Alex Bonda, agora 10:06 na programação ao vivo.
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4: Bora fazer essa passagem de quarta pra quinta direitinho, hein? Daqui a pouquinho mais um você no comando. Começando com Glauco.

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1: É o Tom do Pele Morena aqui na Litoral com Paris. Paris na área. Vamos mandar salves aqui, Carla. Carla mandou foto com a amiga dela, bonitonas, hein? Boa noite pra você, Carla. Marcelo Estrelinha, Luiz Cabral também, Joel Flores, Lúcia Braga, beijo. É isso, Paulo César também, mandar um salve também pra todos os motoristas de aplicativo, dar aquela carona pra gente. Turma guerreira, trabalhando até altas horas da noite, assim como eu aqui, mano, vocês trabalham muito mais, né? Daqui a pouquinho você no comando, pede sua música, agora é Thiaguinho.
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0: Bonito demais! É uma exclusiva aí, uma inédita, na verdade, com Chorão. Marcelo Falcão trazendo aí mais uma poesia do Chorão aí, que faz falta, né? Muita saudade. Bem, tá vindo você no comando, na sequência, rapidinho, break comercial. Agora é hora de você mandar a tua música. Vai, viaja mesmo. Vamos lá pro passado ou aqui no atual. Pensa numa música que te faz aí recordar bons momentos. A gente vai tocar. Manda no 27 99986 1050.
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2: 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Boa, tô na área, Alex Bono contigo. Vamos até as 11.
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2: Mas depois a gente segue ouvindo, né?
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2: Porque daqui a pouquinho, meia-noite, tem Litoral 2.
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2: Mas agora é...
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5: E aí, já gravou o seu pedido?
2: Manda pra nós. 27 999 86 1050. O que será agora?
6: Boa noite, Alex.
2: Oi, Jezebel.
6: Se amar. E já que eu tô no comando, toca aí pra gente o rap do Silva. Ou o rap da Feira de Acari.
2: Demais,
6: boa
2: demais.
6: Noite, na Litoral, eu tô legal.
2: É pra já.
7: Todo mundo.

0: bem, né, primo? Everything but the girl. Muito bem. Sonzeira aqui na Litoral, não fechando. Vamos atender mais um pedido de uma tímida, Camila Vasconcelos Silva, é isso? Tá aí, ó, direto de Vila Velha, pedindo aí mais uma clássica. Não posso deixar de tocar essa daqui.
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Fechando bem, a Haders Never Forget a Think, sonzeira, litoral 2:30 noite, hein? Foi só um aquecimento. Ah, moleque, obrigado pela audiência, tá? Obrigado pela carona. A gente segue na litoral, tem uma hora de música direto e depois então litoral a 2, tá? Ah, procura lá Alex Bono nas redes sociais, segue lá que a gente se vê, tá? Pega lá Alex Bono, pronto. Ótima noite, a gente se fala então na quinta-feira, já chegou, hein?

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0: Litoral, eu tô legal, muito bom dia, boa quinta-feira, tá escurinho ainda, um ventinho gelado, tava 17 graus ainda pouquinho ali em Cariacica, não sei como é que tá aí o tempo onde você mora, município, cidade, estado, país, é, Litoral é assim, tá? Primeiro lugar geral em audiência, muito obrigada a você que sintoniza o Litoral FM, nosso ouvinte número um. E obrigada pela sua audiência, que tá todo dia aqui dando o seu recadinho, mandando sua foto, falando como é que você tá. É muito importante a gente estar nessa sintonia, juntinhos aqui, grudadinhos sempre na Rádio Litoral. Muito obrigada, tá? 999-86-1050, WhatsApp já liberado para você mandar seu recadinho, foto, vídeo. Vamos passar essa quinta-feira juntos. E que tudo de bom, que é o meu desejo, né? Que tudo de bom encontre o caminho até você nessa quinta-feira. Bom dia!
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2: Na litoral eu tô legal, 5:11, muito bom dia a você que tá saindo de qualquer cantinho do Espírito Santo, vindo aqui pra Vitória, ou levando, né, trazendo os pacientes aí pra fazer exames, cuidar da saúde. Muito bom dia você que é motorista de táxi, você que é motorista de aplicativo, motorista de caminhão, carreteiro, você que é profissional do volante. Muito bom dia, motorista da saúde. Venham com Deus, né, com muito cuidado aí nas estradas. Estamos juntos, então, aí de carona com você. Mandar beijo. Ah, das vans também, né, as vans escolares aí. Um beijo aqui para Iones, tá sempre ouvindo a Litoral, mandou foto aqui. Beijo, Iones, beijo. David Aguiar mandou fotinho também, tá trabalhando. Bom trabalho, tá quase vencendo seu plantão, hein? Bora pra Cachoeiro falar com ela.
3: E bom dia, solzinha, quem fala que estudou de trânsito, acabei de acordar, né? Me ajeitar, com aquele banhozão, fazer o café. E ontem aconteceu uma cena, fiquei muito feliz.
2: Ah, qual?
3: Eu tava no semáforo, né? Pra poder entrar em casa, um horário de almoço, tudo bem. Até esperando o semáforo abrir. Passou um carro por mim, quando eu olhei de lado, meu aluno, João Pedro. É muito gratificante. O aluno que aprendeu comigo do zero, dirigindo, sendo feliz. E é isso aí, na Toyota, mais que legal. Beijo.
2: Um beijo, Iris. Qualquer dia sou eu fazendo pipi para algum instrutor que me ensinar a dirigir. Vou fazer, começar do zero também, igual João Pedro. Isso aí, beijo, parabéns. Isso significa que você é uma boa instrutora aí pra galerinha tirar a habilitação. Valeu, beijo, Iris. Praxedes.
4: Bom dia, bonita.
2: Bom dia.
4: Aqui é Praxedes, passando pra deixar o meu bom dia pra todos que estão ligadinhos na Litoral, pro meu amor Antônio, pra Duda Mel, pro grupo Cadeira Cativa, de A a Z, pra não esquecer de ninguém. E tamo junto, hein? Sempre ligadinha na melhor. Na Litoral.
5: Olá, sol, bom dia. Quinto, hein? Ó, oh, nós aqui para mais um dia. Que seja um dia abençoado para todos nós. Aos ouvintes, às cadeiras cativas, bom dia. José Carlos, Ana Mara, Claudineia, Leomar, Robson, bom dia. Sol, bom trabalho, fica com Deus e até amanhã. Sônia de André Carlão, beijo, beijo.
2: Um beijo, até amanhã.
6: Bihu, quintou, bebê. Uma quinta-feira abençoada para todos meus amigos ligados na Litoral. Tô na Litoral, eu tô legal. É Uber, taxista, as lojas, farmácia. É Colatinha, tô ligado. Tô ligado, ponto. Ao final, só dá Litoral. Um abraço, meu Beto, entende, férias para o Apuro. Meu amigo Leomar, minha amiga Rebeca. Meu amigo Alessio, amiga Laídes. Todos ligados na Litoral, de 0 a 100. Para não esquecer, ninguém. Um abraço para todos os cadeiras cativas já ligados de norte a sul do Espírito Santo. Só dá Litoral, tô na Litoral, tô legal. Ihu, só deu Mengão, é nóis.
2: É, venceu 2-1. Ei, Vanja, bom dia.
7: Bom dia, sozinha. Bom trabalho, uma ótima quinta. Bom dia pra todo o grupo Cadeira Cativa, pra todos os fins, era assim, que ninguém é só.
2: Aí,
7: você
2: tá
7: sozinha, bom. Tá bem, meu amor?
2: Eu tô,
7: beijo,
2: Vanja,
7: tá indo.
2: Beijo.

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1: Oportunidades para você nesse dia 20 de agosto de 2026. O Cine de São Mateus abriu mais de 200 vagas. Ajudante de caminhão, copeiro, armador pleno, consultor de vendas e muito mais. Se você ficou interessado, deve procurar a unidade. Ela funciona de 8 da manhã até 5 horas da tarde. Fica bem ali na Avenida José Tosi, no bairro Boa Vista. Cine de Linhares abriu mais de 100 vagas. Ajudante florestal, cozinheiro escolar, montador de andaimes, servente de obras. E se você ficou interessado, tem que ir até a Rua José Coutinho Rocha, número 140, no bairro Vila Rica. Funciona de 8 da manhã até 5 horas da tarde. Boa sorte para vocês.

0: Litoral, eu tô legal. 5h28, não vai perder a hora pra chegar no seu compromisso, mesmo que ele seja com você mesmo. Então, bora lá, dar aquela caminhada, fazer aquela zumba, fazer musculação, cuidando da saúde. E pra você que vai trabalhar, pra não chegar atrasado, pra render o coleguinha, hein? Bora falar com ele, Railan? Bom dia, Railan.
1: Bom dia, Sol. Bom dia, galerinha da Litoral. Railan Oliveira na voz, passando para desejar uma ótima quinta-feira a todos aí, ouvintes, Litoral. Que essa quinta-feira venha a ser uma quinta-feira iluminada, abençoada, cheia de bênçãos e realizações. Ótimo dia a todos, ouvintes aí, Litoral. Um abraço.
0: Abraço. Beijo e bom dia aqui pro David.
2: Bom dia, Sol. Bom dia. Só você mesmo para começar alegrando meu dia, viu? Com esse espírito em alto astral. Porque eu vou te dizer, trabalhar a madrugada todinha aqui esperando o pessoal chegar para dar 6 horas para mim ir embora. E me escutando na Rádio Litoral, tudo fica mais legal. Na Litoral, eu tô legal. Beijo, Sol.
0: Beijo, David. Tá quase na hora de ir embora, então. É 6 horas da manhã, né, seu plantão? Daqui a pouquinho você tá metendo o pé. E o David tá mandando abraço também pro pessoal da van do Vport Porto. E por falar em Vport, eu vou fazer uma corrida aí dentro, hein? A primeira vez que eu vou entrar no Porto vai ser no dia da corrida. Vai ter uma corrida aí dentro e euzinha vou estar lá correndo, se Deus quiser. Ó, um beijo para você, para todos aí da Vport. Paulo Renato, que eu sei que tá trabalhando. Um beijo para vocês, tá? Ele que tá de férias ainda.
3: Trevezão. Bom dia, amiga Sol. Matheus Tenez. Daqui a pouquinho partiu para a Cidade do Norte, amiga, né? Começou essa viagem de volta, né? Também minhas férias. Já tenho tempo mais do trabalho. Ah. Um friozinho, amiga. É boa quinta-feira, nossos.
0: Amém, um beijo. Aproveita bem aí suas férias, curta de montão. Já viajou para Aparecida? É isso aí. Marta Maria Marquezine, um beijo. Ela tá desejando ótima quinta-feira para todo mundo. Ela que é de Cachoeiro. Agora bora pra Inglaterra, falar com eles. É Carlos. Bora.
4: Bom dia, Sol. Bom dia, Brasil. Bom dia para todo mundo. Para Cadeira Cativa, para Lena Mara, para o Toninho, para a Soninha, Rebeca, Lena Mara. Verino Curapura, enrolete. Os homens da vila. Bom dia para todo mundo. Fiquem com Deus. Ah, e o Galo ganhou, viu?
0: Aham. E você esqueceu de dar outra notícia, Zé Carlos, seu cara de pau. O Flamengo ganha também, tá? Só para te avisar. Você ficar esperta aí na Inglaterra.
5: Bom dia, Sol. Bom dia a todos os ouvintes da Cadeira Cativa. Aqui é Marlene dos Anjos, Toco de Bessa. Uma quinta-feira abençoada para todos. Amém. Sol, passa para mim. Trio Parada Dura.
0: Trio Parada Dura? Tá bom.

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0: apertado para o José Luciano em Santos Dumont Vila Velha. Luiz Fernando está no centro de Vitória. Wellington Reis. Cláudio José em Nova Carapina 2. Marcos Gargamel em Jardim Camburi. Vera do Pula Pula está em Cachoeiro de Itapemirim. Maria Cristina Marriel em Mata da Serra. O esposo Vanderlei. Márcia Mendes. Para Tatiane Santos, está em Nova Palestina, Vitória. Minha amiga Loilsa Dir, em Rio Novo do Sul. Valdiné Miranda, em Porto Novo. Leomar de Linhares. Giovana do Alecrim. Nani Lopes, em Jacaraípe. Cleonice, em Carapina. Edivaldo Neves. E para você.
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0: Previsão do tempo. Na quinta-feira, o Espírito Santo terá predomínio de sol e poucas nuvens em todo o estado, sem previsão de chuva. As temperaturas sobem um pouco mais e os ventos sopram de fraco a moderado pelo litoral. Na Grande Vitória, a mínima será de 18 e a máxima de 29 graus. Os termômetros ficam entre 18 e 28.
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0: Uma aposta feita pela internet em São Mateus acertou 5 números da Mega Sena e vai receber mais de 50 mil reais. O prêmio principal do concurso será sorteado na terça-feira, tá? Acumulou. Está estimado em 50 milhões de reais. Os números sorteados foram, anota aí, hein? Quem sabe pode repetir. Ó, vou falar, 16, 23... 24, 33, 36 e 52. A aposta mínima custa R$ 6,00 e pode ser feita pela internet até às 8 da noite.
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0: Ó, um trecho da BR-101 em Fundão será interditado nos dois sentidos nesta quinta-feira, a partir de 14h, para a demolição de rochas, tá? A previsão é de que o bloqueio dure 1h30, com liberação da pista às 15h30. Segundo a Ecovias Capixaba, a intervenção faz parte das obras de duplicação da rodovia. A operação pode ser cancelada em caso de chuva ou condições meteorológicas adversas.
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0: Na litoral, eu tô legal. 5h49, bom dia pra Rosimara Ramos em Nova Almeida. Acorda, não vai perder a hora, hein, mulher? Tô te falando, hein? E você também não vai perder a hora. Quem não perdeu a hora que tá aqui comigo desde cedinho, madrugou mesmo, foi Genimar de Pitanga. Bom dia.
1: Bom dia, Sol. Aqui quem fala é Genimar de Pitanga. Tô passando pra desejar uma quinta-feira produtiva e abençoada pra toda a família litoral, pra toda a família cadeira cativa, né? De A a Z, pra não esquecer de ninguém. Uhum. Pra Vera do Pula Pula, pra Anny Lopes, Leila Mara, Soninha, a Rebeca, pra Chad, né? A Sol, o Toninho, o Jeco, o Jumal, o Mauri, e o Estevinho, o Zé das Neves, o Orly, o Chachel, né? E toda essa galera aí que tá na escuta.
0: É muita gente na escuta. Beijo, obrigada, Genimar.
2: Bom dia, ótima quinta-feira, sozinha, linda, que Deus Jesus, que sempre abençoando você, seu filho e todos da Rádio Litoral, tô na Litoral, tô mais que legal, um beijo, gato, fica com Deus, uma boa audiência na presença de Deus, a cada um de vocês, e que te fale dentro do Alzira Ramos, cadê assim, um beijo, Deus abençoa.
0: Valeu, um beijo, Rebeca.
3: Bom dia, família Litoral, bom dia pra toda a cadeira cativa de azer, pra não esquecer ninguém, quintou, sou a Rebeca Andrade, Pelatina, beijos pra todo mundo. Esse amor é tão grande.
0: Essa música é linda. Ô, Zéria!
4: Ei, Sol, bom dia. Vamos que vamos, mais um dia de trabalho. Que Deus nos abençoe. Beijos. Rosélia Flechal.
0: Agora bora pra Colatina.
5: Ei, Sol, bom dia. Tudo bem com você? Sou eu, Rosângela Bernardoni, do bairro São Miguel, em Colatina. Sol, deixa eu mandar um bom dia pra você, pra todos da cadeira cativa, pro meu esposo Paulo, os filhos Patrick, Pablo e Parley, pra minha sobrinha Nora Fabiola, pra todos a minha família Bernardoni, pra todos os ouvintes, todos os amigos. E beijo, Sol, tenha uma ótima quinta-feira.
0: Pra você, pra seu esposo Paulo, pra toda a sua família, tá bom? Agora bora dar um pulinho na Itália, falar com ele, Leandro.
6: Bom dia, literal, bom dia, Solzinha. Bom dia. Rapaz, eu tô aqui desde meia-noite no horário do Brasil, ligado em vocês.
0: Oba!
6: Eu entro a serviço 5 da manhã e a nível litoral e é o dia todo. Vem uns italianos no meu lado aqui, perfume, eu não entendi o que tava falando, eu falei, não podia entender, só sabia que é melhor do Brasil. Você tá doido, o cara litoral tá legal. O cara tá aí pra todo mundo. Quase sextou, hein?
0: Quase.
6: É quinta, mas amanhã no trabalho, então, meu filho,
0: sério?
6: Já pode considerar que sextou. Daqui a pouco eu já bebo uma.
0: Ah, então toma uma por mim também, que eu vou trabalhar amanhã e vou trabalhar sábado.

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0: bem apertado pro Gabriel e Chiquinha, Jefferson dos Drinks, Cláudia Flor, Lena Mari, Toninho de Bicanga, Lorena de Santa Catarina. Abraço pro Denilson, e ele tá falando assim, ó, quintou, vamos que vamos, bora pra cima dessa quinta-feira. Adriana Reis, que tá em Itapuã, beijo também pra Luzia do Cocal.
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você que escolheu a Litoral FM para ser sua companhia nessa quinta-feira. Muito bom dia, eu sou a Sol e nós estamos juntinhos nessa quinta-feira e bora fazer dela a melhor de nossas vidas. Manda beijo aqui pro Felipe Maza. Falou, Sol, manda um abraço aí para todos os motoristas da saúde de Cachoeiro, de Itapemirim. Josimar, técnico de enfermagem. Beijo. Que trabalho.

0: Bem bacana, tá? Clério, bom dia.
1: Bom dia, sou aqui é o Clério da Fazenda Bernabé, governador Lindenberg. Passando para desejar uma ótima quinta-feira. Que Deus abençoe o nosso dia.
0: Amém.
1: A vocês aí da rádio, a você com uma ótima locutora. Um abraço para minha irmã que tá aqui ajudando a trabalhar.
0: Uhum.
1: Que Deus abençoe, que Nossa Senhora Aparecida dê uma quinta-feira produtiva para nós. E que vamos, que Deus tome conta.
0: Amém, tá tomando conta de tudo, sempre.
2: Beto. Bom dia, sol. É Beto Penitente Colatina. Chegamos tarde demais para sermos o primeiro amor uns ao outro. Mas Deus nos preparou para sermos o mais importante. Bom dia, minha amiga. Bom dia, Luiz Amendoim. Bom dia, Léo Mar de Linhares. Bom dia a todos da cadeira cativa. Na litoral, estou legal.
0: Valeu, um beijo. Lena, bom dia.
3: Bom dia, meu raio de sol. Um bom dia aí pro Grupo Cadeira Cativa, pra Soninha, Zé Carlos da Inglaterra, Claudineia, Rosângela de Colatina. Pra você, minha lindinha.
0: Obrigada.
3: Que tenha um excelente dia, viu? Pra todos, bom
0: Amém.
3: Trabalho.
0: Pra todos nós, beijo pra você, pro Toninho, pra toda a sua família. Bora dar pulinho em São Paulo?
4: Fala, sol, bom
0: Ei,
4: dia, bom dia,
0: dia,
4: sol. Essa é a litoral que todo mundo ouve, então aqui... Mais uma vez pegando uma pista aqui sentido aqui em Mirassol.
0: Uhum.
4: Vamos trabalhar aqui hoje quentou. O tempo por aqui está meio frio, querendo esfriar.
0: Aqui tá um pouquinho.
4: Mas a região aqui é calorenta só. Passando aqui para desejar um abraço a todo mundo do Espírito Santo aí. Dessa rádio maravilhosa. Tamo junto. Litoral, essa todo mundo ouve. Bom
0: Valeu.
4: Dia, quentou.
0: Beijo. Bota um casaco aí bem grosso pra você não passar frio, hein?
5: Oi, sol, sua linda. Bom dia a todos meus amigos da Cadeira Cativa do Manugada. Aqui quem fala é Vera do Pula Pula, Cacho Mirim. Sextou, né? Manda alô pra mim, para todos os meus familiares. Cleidinha,
0: é
5: Rebeca, Nina, Cleide, né? A Luiz, Eliane Camelo, Duda Mel, as meninas do Salão da Itaoca, Janimar. Nandinho, Elias Cortesano, Luiz Amendoim, Gabigol, Garrincha, Dorme da Vila de Itaoca, Eleomar de Linhares, Alex, Ciro Irmão da Rosa, José Carlos, Rob, Jacaraí, José Luciano, Santos Dumont, Etevaldo, Primo Caminhoneiro, Donizete, Nicota, Elias Sindicato, Dinho Aspires, enfim, para todos os motoristas da rodagem, APP Saúde e Educação. Beijo, litoral!
6: Vamos ver assim.

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Bem apertado para Ivonete Melo, que está em Cachoeiro de Itapemirim. Beijo, lindona. Maxwell de Santo Antônio, um beijo para você de Santo Antônio, Cariacica. Ele mandou uma foto, tá no carro dirigindo e o carro sintonizado na melhor do estado. Beijo pra você, Geu de Itaoca, Ademir de Caratuíra, Rogerinho Rocha de Cachumirim.

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2: É, trânsito lento na Avenida Limestre Álvaro, antiga BR-101. Para você que vem de Serra, sentido Vitória, já tem um trânsito lento na Avenida Mestre Álvaro, mas depois que passou o viaduto de Carapina, sentido Rodovia das Paneleiras, aí tá tranquilo. Trânsito lento também na rua Nelci Lopes Vieira, aquela que é paralela à Norte-Sul, também tá com trânsito lento nesse momento. Trânsito lento já na Avenida Carioca, é 6h39, trânsito lento na Avenida Carioca para você que vem de Vila Velha, sentido Vitória, pela terceira ponte. Trânsito lento, fluxo bem intenso de veículos, já na segunda ponte. E atenção, hein? Esse trânsito pode piorar porque tem um carro quebrado na subida da segunda ponte. Então, você que está vindo aí de Vitória ou Vila Velha, sentido Vitória, não, Cariacica, Vila Velha, sentido Vitória, tem um carro quebrado em cima da segunda ponte. Esse trânsito pode piorar e você chegar atrasado no seu compromisso. É isso, gente. Se você souber de algum trânsito aí, por alguma via que eu não falei aqui, manda pra gente, 999-86-1050.
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0: Eu também tô na Litoral e tão bom saber que você tá aqui juntinho comigo. Muito bom dia, eu sou a Sol e nós estamos juntos nessa manhã de quinta-feira. E quem tá aqui comigo? A Laísa de Cachoeira.
1: Bom dia, Sol. Que Deus abençoe a todos, o nosso trabalho. Estou aqui na luta. Um beijo pra Duda Mel. Amanhã nós vamos jogar aquela sinuca no Carioquinha.
0: Sinuca? Ah,
1: se você puder tocar a música da Maria Tavares, qualquer uma, obrigado. Beijo.
0: Beijo, Laísa. Beijo e bom dia aqui pro Reginaldo.
2: Bom dia, Sol. É Reginaldo. Saindo agora pra trabalhar. Mandando um beijão pra minha esposa aí, Inice. Fica com Deus, Sol.
0: Bom trabalho, Reginaldo. Beijo pra Nissa, esposa do Reginaldo, mandando beijo pra ela. Beijo também pra JP.
3: Ei, JP. Bom dia, Sol. Bom dia, ouvintes da Rádio Litoral. Nossa. JP de Camburi Cachoeiro. Mandando aquele alô, super quinto. Uhum. Na melhor de todas. Porque na Rádio Litoral eu tô mais do que legal.
0: Valeu, Clóvis.
4: Bom dia, Sol. Passando aqui para desejar um feliz dia para todos os ouvintes. Para todos os padeiros que já estão na atividade, mandar um alô para tio Jonas e tia Cássia na Chanete Mega Sabores. Manda um salgado para o padeiro.
0: Vale, ó, tá pedindo salgado aí pro padeiro. Ó, essa moda pega, eu vou pedir um salgadinho também. Um beijo, Fabinho.
5: Bom dia, só, bom dia, só, bom dia, só, bom dia, só, bom dia, bom dia, bom dia, meu querido, bom dia, bom dia, bom dia, bom dia, bom dia. Quem?
0: Fabinho.
5: Fabinho, montador de Vila Velha, embora, partiu? Daqui a pouco. 9 horas, natural, Fabinho tá mais que legal. Fui.
0: Fabinho, só 9 horas, meu Deus do céu, pra que acordar tão cedo?
6: Bom dia, bom dia, bom dia, Sol. Chegando aqui para dar aquele alô especial para você. Ótimo dia, abençoado para nós. Muita paz, muita gratidão. Solzinho, temos evento final de semana, quarta feijoada do Balai de Gato. Vamos para cima dela. Muito show, muito sertanejo, muito samba. Vai ser maravilhoso. Salve o samba, Agulhão do Marcílio. Tamo junto.
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0: Litoral, eu tô legal. Bom dia, boa quinta-feira, 20 de agosto. É seu aniversário? Parabéns, Deus te abençoe. Muitos anos de vida e muito bom saber que você tá passando o seu aniversário aqui juntinho com a Rádio Litoral, que é número 1 em audiência geral. E você tá ligado, né? Aqui você pode ganhar prêmios, é de verdade, são várias promoções. Daqui a pouquinho vai ter a música premiada, valendo um voucher de R$200 do Açaí Atacadista. Então fica ligado que daqui a pouquinho eu vou soltar a primeira música premiada pra você se dar bem nesta quinta-feira. Pode soltar sua voz, o WhatsApp já liberado pra você, 999-861050. Pode mandar foto, vídeo, mandar seu recadinho, abrir seu coração. A quinta-feira tá aí e que tudo de bom encontre o caminho até você nesta quinta-feira. E fique esperto porque vai começar agora.
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0: Valendo aquele iPhone 17 lindão pra você. Então a partir de agora, começa a anotar o nome da música ou do cantor. Quando terminar a sequência, eu vou te avisar e você cadastra tudinho no nosso site litoralfm.com.br e boa sorte. Aproveita, anota a primeira aí, Natanzinho Lima, 5 da manhã.
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0: Castro, Patrick Los Neto, já na estrada, Tico em Palmeiras e Itaguaçu, Leonardo em Soteco Viana, Maria Santos do Ibis, está sempre ouvindo, Willy Santos. Júnior Cosme, a Viosilândia Alves, de Coqueiral de Taparica, Antônio em Taquari, Antônio em Alto Laje, Adalberto Souza em Jabaeté e pra você.
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0: Tem um acidente em cima da terceira ponte no sentido Vitória. Então, atenção você motorista que tá em Vila Velha e querendo chegar na capital Vitória, vai ter um pouquinho de lentidão nesse trânsito aí, tá? Porque a Avenida Carioca já tá com trânsito lento devido a esse acidente na subida da terceira ponte. Trânsito também complicado na segunda ponte, porque tinha um acidente em cima da segunda ponte mais cedo. Então você que tá saindo de Cariacica, Vila Velha, sentido Vila Rubim, vai encontrar um trânsito bem lento, hein? Esse trânsito só melhora ali depois quando passa o Hospital Santa Casa de Misericórdia. As cinco pontes também com trânsito bem lento nesse momento. Orla de Cariacica também com trânsito lento, sentido Terminal de São Torquato. Trânsito lento também na Avenida Mestre Álvaro, antiga BR-101. Então você que vem de Serra já vai encontrar uma certa lentidão ali na Avenida Mestre Álvaro e também na Rodovia das Paneleiras. Trânsito lento, sentido ali UFIS. E se eu não falei de algum trânsito aí na Grande Vitória, se você viu, tem congestionamento, tá lentinho, semáforo com problema, aproveita, conta tudo pra gente. 999-86-1050.
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0: 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Beijo e bom dia aqui, ó, que tá participando lá de Ibiraçu.
1: Ei, Sol, bom dia.
0: Bom dia, Valdemir.
1: Ai, quintou, Sol.
0: Gente,
1: tô perdendo ar porque eu tô andando pra ir trabalhar.
0: Ah, tá andando.
1: Mas que Deus possa estar aí abençoando essa quinta-feira. E vem o final de semana.
0: Tá quase.
1: Beijo e abraço aí pro pessoal da cadeira cativa, especialmente pra você, Sol.
0: Obrigada.
1: Pra minha filha Niva Carolina, pra minha mãe Niva da Penha. E pra todos aí. Beijo, Litoral.
0: Um beijo. Galo cantando no fundo, hein? Diego Almeida, de Goiabeiras, desejando bom dia pra todo mundo. Valeu, Diego.
2: Bom dia, meus amigos, Rádio Litoral FM. Sou Fábio Araújo, de Belo Aurora. E hoje de folga no Hospital São Lucas, mas o alôzão especial não tem jeito. Vai para duas minhas grandes amigas do Hospital São Lucas, as fisioterapeutas Adriele e a Dona Andréia, do primeiro e segundo andar, as tops do Hospital São Lucas. Gente, um abração, fico Deus todos. Bom dia.
0: Valeu, curta bem sua folga, tá? Beijo, Hermes.
3: Bom dia, Sol. É o Hermes aqui de Santo Torquato. Solzinha, manda aquele alôzão aí pra minhas filhas Daiane, minha filha Raniele, meu amigo Anilson, meu amigo Serginho, minha amiga Tatiane, minha amiga Maria do Espetinho, meu amigo Rubinho, motorista de aplicativo de Cobilândia, o Nojo, Geraldão da Praia Sol, meu amigo Simar, lá de Valparaíso. Aí, sobre o fute de ontem, seu Hermes. Jogou, Rubinho não compareceu.
0: Ué, faltou?
3: E meu time perdeu de 2-1. Mas eu saí tranquilo, não tomei cartão, nem fui expulso. Só perdi o jogo. Mas a noite deu Mengão. Na Litoral, Tomás, que legal.
0: É, a noite deu Mengão. E aí, por que Rubinho não apareceu no fute de ontem? O que será que aconteceu? Será que ele tremeu na base e ficou com medo? Sim, dá.
4: Ei, Sol, bom dia. Aqui é a Cida de João Goulart. Tô passando aqui para desejar uma ótima quinta-feira abençoada para todos nós.
0: Amém.
4: Vamos trabalhar, que nós temos lindas e não ricas. 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
0: Beijo.
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1: Oportunidades para você no Cine de Vitória, hein? Abriu mais de 500 vagas. Técnico de enfermagem, merendeiro, enfermeiro, auxiliar de limpeza e muito mais. Se você ficou interessado, tem que ir até a agência. Ela fica ali na Casa do Cidadão, na Avenida Maruípe, no bairro Itararé. Funciona de 8 da manhã até 5 horas da tarde. O Cine da Serra também abriu vagas. São mais de 1000 vagas para você. Ajudante de cozinha, repositor de mercadorias, merendeiro, auxiliar de logística e muito mais. Se você ficou interessado, deve comparecer na agência. Ela fica ali no bairro Portal de Jacaraípe, no Pró Cidadão. Funciona de 8 da manhã até 5 horas da tarde.

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0: Você tá doido?
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0: Lucinha Brit, que está em Resistência, Jorge Carneiro em Alto Laje, Eliana Pereira em Graúna, acordou cedo, né? Márcio Blake do Corre de Sergipe. Para Renata Holtz, Isimara Muzi, de Morada de Laranjeiras, Marcão de Cobilândia, Rubinho, motorista de aplicativo Nojo, Edna em Porto Novo e para você.
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0: Previsão do tempo. Na quinta-feira, Grande Vitória terá sol entre nuvens e não há previsão de chuva. As temperaturas ficam entre 18 e 29 graus. Em Vitória, a mínima será de 18 e a máxima de 28 graus. Os ventos sopram de fracos a moderado pelo litoral.
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0: Termina nesta quinta-feira, dia 20, o prazo para solicitar o voto em trânsito nas eleições de 2026. O pedido pode ser feito pelo autoatendimento eleitoral do TSE ou presencialmente em algum cartório eleitoral. A opção vale para quem estará fora da cidade onde mora, onde vota, e permite escolher temporariamente uma sessão em outra cidade, desde que seja uma capital ou município com mais de 100 mil eleitores.
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0: Se liga porque pelo menos 11 processos seletivos estão abertos no Espírito Santo, com vagas temporárias e salários que podem passar de R$ 26 mil. Reais. Há oportunidades para cuidador, professor, rádio operador, agente comunitário de saúde e professor visitante, entre outras funções. Na Prefeitura de Marataízes, são 37 vagas para agente comunitário de saúde com salário de R$ 3.242. As inscrições têm prazos diferentes, então é importante conferir cada edital.
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0: 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Muito bom dia pra você que sintoniza Litoral FM. Bom dia pra Cris, em Vila Graúna, em Cariacica. Falou só ótima quinta-feira pra nós. Eu e Mames, Eliane, já estamos aqui, ó, desde 6h20 da manhã, ouvindo a Litoral. Obrigada pela sintonia, meninas. Gilberto Uber.
1: Bom dia, bom dia, bom dia, sol. Bom dia pros ouvintes da Litoral. Gilberto Uber aqui, passando nessa manhãzinha. Pra marcar presença na audiência, tô com você só até as 10 da manhã.
0: Obrigada.
1: Né? E é nóis, feliz da vida, Mengão jogou e ganhou com pinta de campeão, hein? É isso aí, é sobre isso. Na Litoral eu tô legal.
0: Ó, eu não assisti o jogo todo porque eu tinha que acordar às 3 da manhã, né? Mas assim, o primeiro tempo eu vi quase todo. O Flamengo jogou muito bem, perdeu várias oportunidades de gol, podia até ter feito mais. Gabriel.
2: Bom dia, Solzinha, aqui é o Gabriel Santana, oi, embaixador do Moto Aplicativo. Solzinha, passando para desejar a todos um maravilhoso dia, um dia abençoado, um dia produtivo e que Deus nos abençoe nesse dia maravilhoso, que tá lindo, galera. Vambora pra rua, vamos viver, vamos ser felizes. Na Litoral, eu tô legal.
0: Vai, beijo aqui, bom dia também pro Evandro Menelli. Evandro falou, Sol, manda beijo aí pros meus filhos. É, gêmeos, Thiago Menelli e João Menelli. Aniversário, ah, parabéns! Parabéns pros gêmeos, fazendo 4 aninhos hoje. Que Deus abençoe, com muita saúde. Esses gêmeos, né, eles chegaram para ir desejar, para dar mais felicidade ainda para a família Menelli. Valeu, Evandro. Beijo, bom dia e parabéns.
3: Bom dia, galerinha gostosa! Aqui é a Claudia Ledalto, bora trabalhar, quintou-se, bora!
4: Meu Deus! 7 horas e arrumando confusão ainda no bairro. É? É, sobre. Se não for pra me arrumar confusão, não saio nem de casa. Bora, Daniel, o pai já levou pra escola. É o quê, Michelle? Fala.
5: De vergonha.
4: Michelle tem vergonha. Nossa. De mim. Ah, gente, quem me conhece sabe. Se eu te der certo, eu sou confuseira. Beijo, bora trabalhar, ganhar dinheiro!
0: Ô, Claudiele, você é do signo de Áries? Áries adora um babado, uma confusão, né? Eu sei porque eu sou de Áries também. Me fala, se você não for de Áries, tem um ascendente, tem um pezinho lá, pelo amor de Deus.
6: 20 de agosto, quinta-feira. Bom dia, Sol. Bom dia, toda a equipe da Litoral. Bom dia, meus amigos e amigos do grupo, moradores do bairro Bonfim e ouvindo da Litoral. Luiz Corujão, do bairro Bonfim. Vamos iniciar mais um dia na presença de Deus. Só gratidão. Uma terça-feira aí abençoada para todos nós, família e amigos. E vamos que vamos. Sintonizado na melhor. Se liga na Litoral que você fica mais legal. Que legal.
7: Valeu, é nóis. 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
1: Mandar um abraço aqui, um bom dia pro Fábio Regis. Ele fala: Sol, pelo amor de Deus, o que que tá acontecendo na rodovia das Paneleiras, sentido Vitória? Tô agarrado nesse trânsito já tem um tempão. Fábio, teve um acidente, pode ser reflexo, ali na Avenida Mestre Álvaro, antiga BR-101. Então, pode ser reflexo desse acidente aí que teve. Então, foi piorando o trânsito. Eu só sei que a rodovia das Paneleiras está bem congestionada até agora, tá? Esse trânsito já começa na Avenida Mestre Álvaro, ali na Serra, passa o viaduto de Carapina e continua pela rodovia das Paneleiras, mais ou menos até ali onde tem o clube, aquele Pedra da Cebola, o Parque Pedra da Cebola. Até ali o trânsito está lento, tá? Trânsito lento também, os motoristas que estão fugindo desse trânsito lento aí na rodovia das Paneleiras, está indo pela Norte Sul. Então, ali em Jardim Camburi, o trânsito está lento e esse trânsito continua pela Avenida Dante Michelini, tá? Ali na praia de Camburi. Trânsito lento também na Avenida Carioca. Teve acidente mais cedo também, ali na Terceira Ponte, sentido Vitória. Então, a Avenida Carioca ainda está com trânsito lento, sentido Vitória. Agora, trânsito complicado mesmo, tá? Segunda Ponte, hein? Segunda Ponte com trânsito bem lento. Tinha um carro quebrado na subida da Segunda Ponte. Então, esse trânsito já passou do terminal de Jardim América. Para você que está vindo aí de Cariacica e Vila Velha, vai precisar de paciência, porque há cinco pontes ali em volta do terminal Santo Torquato, tudo congestionado. Esse trânsito está bem complicado. E outra coisa, gente, tem um carro quebrado ali na Avenida Getúlio Vargas. Então, esse trânsito começa no terminal de Jardim América e vai até a Praça ali Getúlio Vargas, no centro de Vitória, sentido aqui a Rede Gazeta. Então, é muita paciência nesse momento, não adianta ficar nervoso, fica ouvindo a Litoral. E aí é para você se desestressar, combinado?
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5: 2,3. 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

0: Vai, bebê!
1: Bom dia!
2: Litoral, eu tô legal, 8h31. 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Beijo, bom dia aqui pra ela, Cris.
3: Bom dia, sozinha. Acabei de chegar aqui da academia, já tô aqui ligadinha, tá? Beijo, gata. Bom trabalho pra nós.
2: Um beijo, gatona. Só malhando. Isso aí. Malha por mim também. Rogério.
4: Bom dia, Litoral. Bom dia, Sol. Aqui é o Rogério Polaco, aqui de Palmeiras de Itaguaçu. Manda um bom dia pra nós aqui. Na Litoral, eu tô legal.
2: Valeu, Rogério.
4: Aquele bom dia. Tudo de bom. Um abraço.
2: Abraço, beijo para Rogério e para todos aí de Palmeiras em Itaguaçu, ouvindo a Rádio Litoral. E quem tá ouvindo a Rádio Litoral todos os dias, nesse trânsito aí louco, né, do nosso dia a dia, é a motorista do Transcol, Célia. Beijo, Célia. É, tem gente aí, ó, tá andando com você, tá vendo aí que você tem bom gosto, tá ouvindo a Litoral. Muito obrigada, tá, por escolher a Litoral. Né, para se desestressar desse trânsito aí, ela que é motorista do Transcol. Célia, beijo para você. Obrigada, hein, gatona, pela sintonia. Soliane Silva mandando um beijo. Falou, Sol, eu também sou Sol, tá? Manda um beijo aí para mim, moro em Baixo Guandu. E beijo para minha amiga Mirelle. Todos os dias escutamos a Litoral. Poxa, beijo, Soliane. Ah, outra Sol. Gente boa deve ser, hein?
5: Bom dia, Sol maravilhosa, quintão, excelente quinta-feira para você, para todos os ouvintes, para a galera em Cidade Continental, para todos os meus vizinhos, que não vou dar nome, que senão eu esqueço, e é muitos.
2: Aí rola o
5: seu. Só para a galerinha toda que ouve a Litoral aqui em Cidade Continental. Beijão para vocês.
2: Beijo,
5: na Litoral, eu tô legal, Lidiane Scarpa, Cidade Continental. Beijo, Sol.
2: Beijo, Josimar.
6: Bom dia, Sol. Bom dia. Já estamos aqui ligadinhos e participando das promoções, hein? Josimara Dias, do bairro Rio Branco.
2: Isso aí, Josimara é esperta, viu? Ó, tá participando das promoções. E você também pode. Aproveita agora aí, ó.
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2: 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Anota aí. Péricles, simplesmente acontece.

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0: Litoral, eu tô legal. Beijo e bom dia pra ele. Rubinho, que é motorista de aplicativo Nojo, tá agarrado naquele trânsito ali das Cinco Pontes. Tá complicado, né, o Rubinho? Ele mandou foto aqui, o trânsito complicadíssimo. Porque mais cedo teve vários acidentes, né? Então, esse trânsito, gente, já tá chegando no trevo de Alto Laje. Tem acidente também ali na BR-262, antes de chegar em Jardim América. Tem acidente na subida da segunda ponte. Tem acidente na descida da segunda ponte. Então, ó, tá um caos para você que tá saindo de Vila Velha ou Cariacica para chegar em Vitória pelas Cinco Pontes ou pela segunda ponte, tá? Trânsito gigantesco. Orla de Cariacica, o trânsito já tá lá em Porto de Santana. Complicadíssimo. Cobi de Baixo também, muito trânsito. Ali em volta do terminal de Santorquato. Trânsito complicado. Se puder, fuja desse trânsito. Fábio Grampolo.
1: Fala, galerinha da melhor rádio do estado, Fábio Grampolo, Bibs, o famosinho original. Quinto, bora que bora, agradecer a Deus sempre por tudo. Estamos aqui em Cariacica, quebrando tudo, matando todos os mosquitinhos. Sozinha, manda um alô aí pro meu amigo Paulo Lelete. É, o cara na Litoral tá mais que legal.
0: Valeu, meninos. Beijo, bom trabalho. Mariane, bom dia.
2: Ei, Sol, bom dia. Manda, é Mariane França, Jacaípe, aqui, né? De Jacaraípe. Mandar um abraço para Marcos Otávio, meu filho, e pra Alaine. E na Litoral, estamos todos mais que legal.
0: Valeu, beijo, Mariane, também pro filhote. Marcos Otávio e também pra Alaine. Beijo pra todos vocês, obrigada pela sintonia. Fabiano, de Nova Betânia, também tá agarrado no trânsito. É, Deziane, tá mandando parabéns pro filho Davi, que tá fazendo aniversário hoje. Parabéns.
3: Bom dia, Sol. Beijo. Bom dia, família Litoral. Aqui é o Zulu, operador de máquinas. Gostaria de desejar aí um ótimo dia aí pra rapaziada lá da área da Celó, da Ferrovia, que sempre tá ouvindo a Litoral e me cobrou aí. Falou que eu não mando um alô pra eles lá. Eu sempre tive o prazer de trabalhar junto com eles lá, da Ferrovia, da Celó. E um ótimo dia pra todos aí, flamenguista, né? Não sabia que a carne de raposa era tão saborosa, Sol. Mas ganhamos mais um, hein? Flamengo, o melhor. Valeu, bom dia, Zulu. Litoral, a número um, a melhor.
0: Pode tirar onda, né? Flamengo ganhou, passou de fase, ganhou o jogo da volta. Ó, daqui a pouquinho é você no comando, então já pode gravar seu áudio pedindo a sua música, hein? 999-86-1050.
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3: Se você não gravou seu pedido, dá tempo, hein? Grava um áudio até 15 segundinhos, falando seu nome, seu bairro, o nome da música, o que é o cantor. E manda pro 999-86-1050. Capricha no pedido. Ó, já tem pedido aqui, bora ouvir, hein?
4: Bom dia, eu sou. Então toca pra mim aí, Maiara e Maraísa, 9010. Tá? Beijo, fica com Deus. É Adriana de Jardim Azteca. Um bom dia pra todos os ouvintes também.
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5: Existe uma teoria que se chama 9010, onde uma pessoa tem 90% daquilo que você procura em alguém. Só que você foca naqueles 10% que falta. Aí você sai pra rua, se aventura, e realmente você encontra aqueles 10%, mas não se deu conta que perdeu os 90%.

0: Eu sou o Vanessa Barbosa de Vale Encantado, e já que eu estou no comando, eu gostaria de ouvir Sorriso Maroto, Garota Te Envergo. Garota, se eu te pego, te envergo.
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2: Se eu te pego, hein?

0: Eu tô sendo solteira forçada.
1: Ei, sol, e você no comando? Toca Você Virou Saudade, de Só Pra Contrariar, pras meninas aqui da Estação do Pão. Estamos aqui ansiosas pra ouvir, tá bom? Beijos, Oséria.
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0: Olá, bom dia, ouvintes da Litoral. Bom dia, Solzinha. Sônia Firme de Big Field. Sol, toca qualquer uma hoje aí do Araqueto pra mim, de TBT. Beijo.
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0: Litoral, eu tô legal. Gente, vocês arrasaram no Você no Comando. Foram muitos pedidos, não deu pra tocar o de todo mundo, mas obrigada a você que gravou seu áudio, pediu sua música. Já mandei pro nosso programador pra ele tentar encaixar aí durante a nossa programação. Fica ouvindo aí pra você poder, durante a programação, ouvir a música que você pediu, que não deu pra tocar agora, combinado? Brigadão mesmo, vocês são ótimos. E agora eu vou tocar a última música premiada, valendo aquele voucher de R$200 do Açaí Atacadista. Então, anota aí a última música premiada e depois que você anotar, manda todas as músicas premiadas para o nosso WhatsApp 999-86-1050 e você pode faturar hoje R$200 no voucher do Açaí Atacadista.
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0: Pedro e Paulo e Alex,

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0: Fazer o quê?
1: Bem apertado para Luzia do Cocal, Rodolfo Linhares de Porto de Santana, Lorena Santos em Orimar, Lucimar Passos de Santo André Cariacica, mandando beijo para a mãe Dona Yolanda e também para Eliette, Roselene Marim Nova Almeida, Vavá da Serra, Dorme da Vila Rubim, Júnior de Barcelona, Alexandre em Vila Garrido. Para Helene Ricarte, que é de Serra Dourada 2, Michele de Santo Torquato, Emerson Christian tá ouvindo, Carlan Christian do Romão, William Moura em Vila Batista, Léo Régio tá sempre ouvindo. E pra você? 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
1: Bancários do Espírito Santo aprovaram uma paralisação de 24 horas para esta quinta-feira, dia 20. A decisão foi tomada depois que a categoria rejeitou uma proposta da Federação Nacional dos Bancos. Segundo o Sindibancários, 94% dos participantes aprovaram a paralisação e 99% rejeitaram a proposta. Nacionalmente, 90% aprovaram o movimento. A paralisação também vale para quem trabalha remotamente, segundo a orientação do sindicato.
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1: Se liga porque o Grupo Coutinho inaugurou nesta quarta-feira uma nova unidade do Estrabon na Avenida Garcia, Expedito Garcia, em Campo Grande, Cariacica. A loja tem 2.400 metros quadrados de área de vendas, 27 caixas e mais de 162 vagas de estacionamento. O investimento foi de R$ 29 milhões de reais e a unidade deve gerar cerca de 350 empregos diretos e indiretos.
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1: Se liga porque o Multirão vai oferecer 100 vagas para a emissão da nova carteira de identidade nacional neste sábado em São Benedito, Vitória. O atendimento será das 9 da manhã à 1 da tarde e é destinado a pessoas com mais de 12 anos. É preciso levar a certidão original de nascimento ou casamento e a foto será feita no próprio local. A ação também vai oferecer mais de 40 serviços gratuitos à população.
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0: Bem apertado pra Irineia Gramacho, em Santa Marta. Falou, solta, deixa cedo aqui juntinho de você, hein? Obrigada, Irineia. Ana Paula, em Laranja da Terra, fala, tá colhendo quiabo. É, mandou a foto aqui da plantação, vídeo, coisa mais linda a plantação. Beijo, boa colheita aí, hein? Beijo pra Elisângela Gonçalves, em Jardim Camburi. Para Roseli, que está em Castelhanos, Anchieta. Daniela Feijó, em Jardim Camburi. Maxwell, de Santo Antônio, Cariacica. Beijo para Júlia Oliveira, em Maruípe. Márcia Brit, em Resistência. Marcão, de Cobilândia. Cris, em Vila Nova, de Colares.
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0: Litoral, eu tô legal. Bora falar com ela, Helena.
1: Bom dia, Tia Sol.
0: Bom dia.
1: Aqui é a Helena de Santa Rita. Hoje é aniversário da minha mãe.
0: Olha que legal.
1: Toca aquela música assim. Olha que retrovisor. E na Litoral eu tô legal.
0: Acabei de tocar, viu? Pra você, pra sua mamãe. A mãe dela é Ana Pinheiro, de Santa Rita. Parabéns, Aninha. Deus te abençoe. Tudo de bom, gatona. Aproveita bem seu dia, hein? Deixa esse negócio de lavar roupa, arrumar a casa pra outro dia. Deixa a bagunça danada e curta seu aniversário, hein? Beijo.
2: Bom dia, Sol. Bom dia, bom dia a todos da Litoral. Bom dia, Sol. Sabe por que esse trânsito aí?
0: Por quê?
2: É porque o Mengão deixou os secadores tudo doido ontem com a vitória e a classificação. Ah. Aí saiu tudo atordoado hoje, assim, ó.
0: Aí deu um nó.
2: Tanto os secadores como a meia dúzia de cruzeirenses que tem aqui em Vitória. Estão tudo atordoados, saíram tudo doido. Aí garrafou tudo e esbateram os carros.
0: Ai,
2: oh, meu Deus. Os secadores é demais. Eles não cansam de sofrer com a vitória do Megão, não.
0: Você é terrível, hein, Fabiano? Um beijo. Beijo pra todo mundo que esteve comigo até aqui. Muito obrigada. Amanhã eu volto às 5 da madrugada. Todo mundo madrugando junto comigo, hein? E agora tem. Resultado de promoção. Quem vai levar para casa um voucher de R$200 do Açaí Atacadista vai ser Giovanni Brito dos Santos. Ele que participou da música premiada é de Jardim Jalá, final do telefone 9357. Parabéns, Giovanni.
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0: Beijo, fui, até amanhã.
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1: Muito bom dia, meu povo.
3: Toda molecada.
1: Espalha pra geral que o Bruninho chegou na Litoral na sua manhãzinha de quinta-feira, 20 de agosto de 2026. Ah, que quinta-feira gostosa, deliciosa, maravilhosa e linda. Hoje o dia tá aquele céu azul. Sim, hoje o dia tá lindo. Nenhuma nuvem no céu. E que o dia possa permanecer lindo. Pra você, pra gente. Que o fim de semana seja maravilhoso, porque eu já tô sentindo o cheiro do fim de semana, molecote. Não que eu vá, mas seu fim de semana vai ser aonde? Vai contando pra mim aí, já vai se adiantando. 999-86-1050. E aqui na Litoral você concorre aos melhores prêmios, tem música boa. Eu vou jogar o seu astral lá em cima e juntos a gente vai fazer a melhor programação da maior audiência do Rádio Capixaba. Então, relaxa aí e bora curtir o Bruninho.
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1: Educados e educadas. Só pra não perder o costume, cadê o meu bom dia?
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0: Atlântida Secret.
1: Na litoral eu tô legal, são 10h23 aqui na número 1 do Ibope, a mais ouvida do Espírito Santo. Você tá ouvindo o Bruninho, vou com você até as 3 da tarde aqui na Rádio Litoral. Sua participação pelo WhatsApp segue liberada no 999-86-1050. Vem mandar seu bom dia, vem falar qual é a boa de hoje. Na hora da litoral, olha seu relógio aí, 10h23, 1023. O Lecote, a educação da Serra tá avançando e os resultados comprovam isso, tá? Só pra você ter uma ideia, a rede municipal alcançou as melhores notas dos últimos 20 anos no IDEB. Nos anos iniciais, o ensino fundamental, a nota subiu de 5,5 para 5,9, que é um avanço sensacional. E nos anos finais, de 4,5 para 4,9. Esse é um avanço que vem acompanhado de investimentos e novas oportunidades para os estudantes, com novas unidades de ensino, projetos que aproximam tecnologia e educação. E quem veio aqui no estúdio da Rádio Litoral para falar sobre esses avanços é o prefeito do município da Serra, o Everson Meirelles. O Everson, meu querido, bom dia, prefeito da cidade da Serra, a cidade que mais cresce do Espírito Santo. Bom dia, Everson.
2: Bom dia, Bruninho. Bom dia aos ouvintes da Rádio Litoral. Que prazer estar aqui. Obrigado, Bruninho, pela oportunidade. Obrigado a toda a Rede Gazeta. E falarmos da nossa cidade da Serra, em especial falar da educação, é sempre falar de garantia de futuro. Obrigado a toda a Rede Gazeta pela oportunidade. Bom dia, especial a todos os ouvintes.
1: É um prazer enorme ter o senhor aqui no nosso estúdio e é um orgulho ainda mais para o serrano ter um avanço desse na educação inicial e educação final, né? Nos ensinos do município da Serra. E eu tenho certeza que é algo que os jovens vão levar para sempre, porque educação é a base de tudo, né, prefeito?
2: Sem dúvida, Bruninho. Nós não estamos aqui só comemorando os melhores indicadores da educação dos últimos 20 anos. Nós não estamos aqui só comemorando a nota do IDEB, que de fato é mensurado pelo Ministério da Educação em todo o território nacional. O que nós estamos falando aqui é de garantia de futuro. Quando nós falamos de uma qualidade do ensino que de fato oportuniza aos nossos jovens, às nossas crianças e adolescentes uma educação de qualidade, nós estamos oportunizando o futuro. E futuro na Serra é sempre planejado. Por isso que nós estamos hoje comemorando essas conquistas, comemorando as conquistas do avanço na educação da cidade da Serra. Como você muito bem falou, nos anos iniciais nós saltamos de 5,5 para 5,9 e nos anos finais de 4,5 para 4,9. Isso é uma conquista histórica para a nossa cidade e é garantia de futuro para as nossas crianças.
1: E a que se deve esse avanço na educação? Quais são os trabalhos realizados para a educação continuar avançando no município?
2: Bruninho, primeiro passo, diálogo com os nossos educadores, envolvimento da comunidade escolar. Nós passamos a dialogar com os nossos professores, diretores, toda a equipe pedagógica e a comunidade escolar como um todo, envolvendo os pais e responsáveis pelos nossos alunos na busca para que nós tivéssemos, de fato, avanços na educação da nossa cidade. No ano de 2025, nós fomos com muito orgulho, Bruninho, e todos os ouvintes que estão nesse momento nos prestigiando com a sua audiência. Nós fomos a cidade no Brasil que mais nomeou professor.
1: Que bacana!
2: Isso é importante repetir. No ano de 2025, a Serra foi a cidade no Brasil que mais nomeou professor. E agora, no segundo semestre de 2026, vamos nomear mais professores para a nossa rede municipal de ensino. E garantindo, para além dos nossos professores que chegaram em 2025, foram 1.601 novos professores na nossa rede municipal de ensino, que é a maior rede municipal de ensino do estado do Espírito Santo. São quase 70 mil alunos dentro de 152 escolas. Então veja você o tamanho desse desafio. Para além dos novos professores, nós também garantimos aos nossos professores que já estavam na rede formação continuada. Então veja bem, envolvimento da comunidade escolar, diálogo com os pais e responsáveis, envolvimento de toda a família no desenvolvimento desse aluno, nomeação de professores, formação continuada para os professores e, sem dúvida alguma, a grande oportunidade de envolver os nossos alunos, que foi a recomposição da aprendizagem, o Serra Educa Mais, que é o fortalecimento da aprendizagem dos nossos alunos em português e matemática. Sem dúvida alguma, essas ações foram o que nos garantiram essa conquista histórica do melhor IDEB da nossa cidade.
1: E eu tenho certeza que os trabalhos não param por aí. Daqui para frente é avançar cada vez mais para levar mais educação para os nossos jovens serranos, né, prefeito?
2: Sem dúvida alguma, Bruninho. É avançarmos cada vez mais, envolver cada vez mais a comunidade escolar. Como eu falei, repito, agora nesse segundo semestre, inclusive já até divulgamos o cronograma de nomeação de mais professores para a nossa rede municipal de ensino. De 2025 para cá, Bruninho, nós entregamos 3 CMEs, 3 creches e 2 MFs de ensino fundamental. Nós estamos agora em construção, mais 4 creches e mais 3 MFs.
1: Muito bom.
2: Então nós estamos avançando ainda mais para que nós tenhamos uma rede municipal de ensino cada vez mais organizada. E até o final de 2026 nós vamos dar ordem de serviço para mais 4 CMEs, mais 4 creches. Ou seja, 4 em construção e 4 também em ordem de serviço. Então nós teremos até o final desse ano mais 8 creches em construção na nossa cidade da Serra. Para além da nomeação dos professores, a formação continuada e a valorização dos nossos profissionais da educação.
1: Isso impacta muito na vida dos serranos. Só para a título de curiosidade, de comentário aqui, foi entregue essa semana uma escola lá de Jardim Tropical. Eu estive lá, a escola tá linda, novinha, com ar-condicionado nas salas. As crianças vão se amarrar em estudar. E um amigo meu que mora ali próximo, o filho dele estuda na escola, e ia estudar na escola, começou a estudar, né? E tava assim, feliz da vida que ia passar a estudar numa escola novinha. Isso deu um incentivo a mais para poder não faltar aula, para poder continuar indo. E a comunidade ficou muito feliz com essa nova escola ali em Jardim Tropical.
2: Bruninho, ali nós entregamos a nova Dinorá Pereira Barcelos, em Jardim Tropical. Aí eu preciso te falar uma curiosidade muito legal, muito legal. A Dinorá hoje, ela oferta, a nossa oferta de ensino é de primeiro ao quinto ano.
1: Uhum.
2: Os alunos gostaram tanto daquela nova escola, são 16 salas de aula, todas elas climatizadas. Aliás, as 152 escolas da nossa cidade, todas as salas de aula são climatizadas. Não tem nenhuma sala de aula
1: Bacana.
2: Que nós não temos ar-condicionado na Serra.
1: Isso é bom.
2: É importante.
1: Importante demais
2: para a qualidade
1: estudar.
2: Do ensino,
1: Sim.
2: né? Para o conforto dos nossos alunos e dos nossos profissionais de educação.
1: Com
2: então,
1: certeza.
2: Na Dinorá, ali em Jardim Tropical, os alunos gostaram tanto que eles pediram para que nós possamos ampliar, para que nós não só ofertamos ali de primeiro ao quinto ano, mas de sexto ao nono também, porque
1: Olha.
2: Eles querem continuar aquela escola de sexto ao nono. E nós vamos avançar.
1: Boa.
2: Nós estamos nos organizando para, a partir do próximo ano letivo, ampliar de sexto ao nono. E ali, aí eu preciso falar de algo que toca muito o meu coração, que nós estamos avançando cada dia mais, já aumentamos mais de 50%, que é a oferta de vagas em tempo integral.
1: Muito
2: e
1: bom.
2: Na nossa nova escola de Norá, nós teremos 50% das vagas serão ofertadas em tempo integral. Então, é qualidade do ensino, garantia e segurança também para as famílias serranas, tendo a certeza que o seu filho está na escola em tempo integral, com uma alimentação adequada, com educação de qualidade, garantindo o futuro das nossas crianças e jovens e, consequentemente, um futuro organizado para a cidade da Serra.
1: Isso é muito bom! Dá ainda mais valor, dá ainda mais qualidade de vida para os serranos e dá mais orgulho para a gente também que é serrano, uma conquista dessa no IDEB, que é algo nacional, né? O Brasil inteiro participa desse índice. Prefeito, muito obrigado. A Serra segue avançando em educação, inovação e investimento. E é isso. Os melhores resultados dos últimos 20 anos do IDEB mostram que estamos no caminho certo. É a Prefeitura da Serra. Educação que transforma o presente e constrói o futuro. Obrigado, prefeito.
2: Eu que agradeço, Bruninho. Bom dia para você e para todos os ouvintes.
1: E na Rádio Litoral você continua ouvindo.
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0: Gildo pro lá também. Ei, Gil!
1: Gil! Molecote, manda um beijão pra Isadora e para o Evandro. Beijo, Gildo pro lá.
0: Beijo! O Marli Rosário do Castelo Branco tá me ouvindo também, mandando parabéns pra sobrinha May Forest.

0: Ruth, que mora lá no Vale Encantado. Amei, um beijo, Mei. Vanusa Brioli de Brisa Mata me ouvindo também.
1: Bom dia, Bruninho. Bom dia. Tudo bem? Oi. Quero desejar uma ótima quinta-feira pra você, pros nossos melhores ouvintes. Ai, e um especial pra Ana Pinheiro, que tá fazendo aniversário hoje. Oh, tá litoral, tá legal.
0: Eu ouvi que hoje é aniversário da Ana Pinheiro. Aninha, um beijo. Eu ouvi aqui a Helena mandando áudio pra rádio. Que linda, né? Maravilhosa. Beijo, Ana Pinheiro. Tiago de Porto Santana também, meu parceiro. Fala aí.
2: Bom dia, comunidade litoral. Bom dia, Bruninho. Que pedrada, hein, Bruninho?
0: Boa. Gostou das músicas aí? Só curtindo.
2: Na litoral, eu tô mais que legal. Tiago de Porto de Santana, Cariacica,
0: na voz. Boa, Tiagueira. A Soninha de André Carlone, minha amiga também, ligadona com o Bruninho. Olá, Soninha. Railan, meu parceiro.
3: Bom dia, Bruninho. Bom dia,
0: qual
3: Bruninho.
0: É? Qual é?
3: Railan Oliveira, da Fonte Grande.
0: Qual é? Você tá onde,
3: tô aqui no Perim de Aribiri, comendo um torresminho aqui.
0: Bora dessa?
3: Café da manhã, né? Café da manhã não, né? Um aperitivo.
0: Ah, um aperitivo.
3: Né? E ligadinho na litoral.
0: Bicho, uma hora abraça dessa todos. Amanhã o cara comendo um torresminho. Rapaz, torresminho leva... Uma coisa leva outra coisa. Torresminho vai te levar a tomar uma logo cedo. E não pode, tá cedo. Que mais? Cris de Milagraúna, beijo, bom dia. Bom dia pra Elisângela Gonçalves de Jardim Camburi. Bruninho, hoje o dia tá lindo, porque é aniversário do meu molecote. Quase a sua idade, 28 aninhos. Manda um abraço pra ele aí. Ela só não falou o nome dele, do filhote. Mas um beijo pro seu filhote aí, parabéns, 28 anos, é quase minha idade. Quase minha idade, Elisângela, falta só mais um pouquinho. Gil Schwarzenegger de Jardim América tá me ouvindo, Jaqueline Moura também, beijo. Tem o Enzo. Como é que é?
4: Bom dia, molecote.
0: É Gleice?
4: Aqui é a Gleice de Guarapari.
0: É escrito Enzo ali?
4: Molecote, pensa num povo chato. É o tal do flamenguista.
0: É,
4: depois de uma vitória igual ontem. Pensa num povo insuportável. O que
0: eu
4: deve ser pior ainda é não torcer pro Flamengo. Isso eu já não sei como é que é. Que graças a Deus eu sou insuportável. Tá? Eu sou uma torcedora insuportável do Flamengo.
0: Não, Gleice.
4: Bom dia, molecote.
0: Não, Gleice. Aí você quebra a amizade, Gleice. Gleice de Guarapa, um beijo. Agora, 10 horas 49 minutos, 999-861050. O WhatsApp tá litoral. O WhatsApp pra você mandar beijo pro Bruninho. Geisa, tá me ouvindo? Cadê a Geisa? Geisa. Oi.
5: Bom dia, tia Salva.
0: Ah, não, esse aqui não. Cadê? Aqui, ó. Cadê? Cadê? Ah, não tô conseguindo colocar o áudio. É a Luna. Cadê o áudio da Luna? Tá falhando aqui. Daqui a pouco eu coloco o áudio da Luna. Beijo, Luna, lindinha. Pra Geisa também. Ah, meu Deus. Lá vem o Fidelis de Felpink. Vai, Fidelis. 10 me chegando.
6: Bom dia, Bruninho, molecote. Rapaz, passando aqui pra saudar todos os flamenguistas.
0: Lá vem.
6: E fico com pena dos secadores aí, que fica perdendo tempo, porque tem que acordar cedo e trabalhar secando o Flamengo.
0: Lá vem.
6: Tem que entender que isso aqui é o Flamengo. Flamengo é uma nação. Abraça toda a família litoral. Estamos aí.
0: Tá bom,
6: Fidelis Mussegão de Ferroz.
0: Tá bom, Fidelis, tá bom.
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2: Na litoral eu tô legal, é o Menos é Mais. Saudade do Conveniente, participação do Pablo. Fechando. 60 minutos de música, próxima edição às 4 da tarde aqui na 102,3 com o Nath e Hollibe. Você não vai perder, né? Agora 10h53, vamos falar de...
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2: Bate-Bola Litoral aqui na 102,3, com tudo que tá rolando no mundo da bola. Aqui no estúdio, repórter do Globo Esporte, Daniel Massal, já tá por aqui. Bom dia, Daniel!
4: Bom dia, meu parceiro. Bom dia pra todo mundo da Litoral. Não tem como não falar do confronto de ontem, né?
2: É, foi sensacional. Flamengo e Cruzeiro,
4: Flamengo,
2: né?
4: Flamengo e Cruzeiro, um exemplo aí de um jogaço da Libertadores. Depois do empate em 1-1 lá no Mineirão, né? Jogo no Maracanã, 72 mil pessoas.
2: Muita gente.
4: No Maracanã ontem. O Flamengo fez um primeiro tempo praticamente perfeito, né? Podia ter saído vencendo por mais de 1-0. Podia ter feito 2-3, mas foi ineficiente ali na frente. O goleiro do Cruzeiro também foi bem. E aí no segundo tempo o Flamengo voltou um pouco abaixo. O Cruzeiro cresceu na partida, empatou. Depois ainda pressionou o Flamengo durante uns 10 minutos ali depois do gol. Mas aí o Flamengo igualou de novo. Fez o segundo gol com o Samuel Lino. E aí garantiu a vaga nas quartas de final da Copa Libertadores, mas assim, um confronto que poderia ter acontecido até mais pra frente, né, Bruninho? Mas infelizmente acabou sendo agora logo nas oitavas de final, tinha que passar alguém, um brasileiro foi eliminado, o Flamengo tá nas quartas. E pra quem for assistir o Globo Esporte hoje, ontem eu estive num bar lá em Vila Velha, porque o Hernani Brocador...
2: Eu vi,
4: você,
2: cara.
4: Viu isso?
2: Tava aí, né, cara?
4: Ele veio pra cá, um patrocinador do Flamengo trouxe ele pra cá, e aí... Foi lá no bar, assistiu o jogo com a galera, no meio da galera lá, como se fosse
2: do
4: um
2: Ney,
4: deles, né? Ali. Do Ney, do Hernani Brocador em Vila Velha. Tirou foto com a galera, fez vídeo, assinou camisa, assistiu o jogo e trouxe sorte, né?
2: Trouxe sorte.
4: Pra quem não lembra, né? Qual rubro-negro não lembra de 2013, aquele ano histórico do Brocador? Foram 36 gols marcados na temporada. Caramba. E aquele título da Copa do Brasil, que inclusive... Naquela competição, o Flamengo eliminou o Cruzeiro também nas oitavas de final.
2: Que bacana.
4: Também no Maracanã, o primeiro jogo.
2: Coincidências da vida.
4: Coincidências, óbvio, né? Competições diferentes, momentos diferentes. Mas dessa hora, né, Bruninho? O torcedor acaba se apegando nessas coisas. Não foi a mesma competição, mas também era oitavas de final, também era mata-mata e também era com o Cruzeiro. Deu no que deu, o Flamengo classificado.
2: Boa, boa. Isso aí, essa matéria então hoje, que ele bate papo com o Brocador e ele veio... Vocês ficaram sabendo, sim, que ele ia estar aí.
4: Isso, o pessoal mandou mensagem pra gente, ó, o Hernani vai estar no Bartal, lá em Vila Velha, junto com a galera. Então vamos lá, né? Maneiro. E aí a gente foi lá, entrevistamos ele, vai ter fala dele na matéria completa, e dos torcedores que estavam lá acompanhando, puderam acompanhar a classificação e ainda assistir o jogo ao lado de um jogador que fez história no time, né?
2: De um ídolo, de
4: então,
2: um ícone.
4: A partir de 1h lá no Globo Esporte, esperamos a audiência de todos vocês aí da Litoral.
2: Boa, boa. É isso aí. Daniel Massal hoje, então, aqui no estúdio da Rádio Litoral, trazendo os destaques do Globo Esporte, que começa daqui a pouquinho.
4: Daqui a pouquinho, tamo lá no ar.
2: Valeu. Valeu, Daniel. Bruninho. Tamo junto.
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2: Isso é DNA de GG em Salvador, Bahia. Aí, ó.

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0: Litoral, eu tô legal, Marília Mendonça, Serenata, bom dia! Bom dia pra Márcia Barbosa lá do Vale Encantado que tá me ouvindo, oi! Fala comigo aí! Falou que eu falei a hora errada? Dá o papo aí, mulher!
1: Flecote tá ficando maluco, falou 1:09.
0: Falei 1:09.
1: No caso é 11:09.
0: É 11:09.
1: Dessa aí eu nunca bebi, não, hein? Márcia Barbosa de Vale Encantado.
0: É que eu já
1: beijo.
0: Porque de outras pessoas falando aqui também. É porque eu já tô com vontade de ir embora. Eu tô querendo adiantar o relógio aqui. Falta muito pra ir embora. Só faz 3.
2: 20 de agosto, quinta-feira.
0: Luiz Corujão.
2: Bom dia, Bruninho.
0: Bom dia.
2: Luiz Corujão do Bairro Bom Fim.
0: Luiz Corujão.
2: Quinta com lei. É, Bruninho. Você tava tirando onda ontem, foi com a lavanderia.
0: Fui lavar roupa.
2: Foi com a patroa comer um temaki.
0: Fazer a média.
2: Um sushi japonês.
0: Fazer a média com a mulher.
2: É isso aí, meu amigo. Vamos que vamos.
0: Fui fazer a média
2: com a
0: mulher.
2: Se liga na Litoral que você fica mais que legal. É nóis.
0: Luiz Corujão me acompanha lá no Instagram. Me segue lá também, molecote. Arroba o Bruninho Andrade. Me segue aí. Deixa eu mandar um beijo pra a Rose lá da Vila Rubim, Ana Pinheiro de Santa Rita, tá aqui, ó, agradecendo os beijos, os parabéns que a gente tá mandando pra ela direto, hoje é seu dia, parabéns, Aninha. Ah, quem mais tá aqui com o Bruninho? Valéria de Santos Dumont, Valéria.
3: Bom dia, meu amigo Bruninho. Oi. Queria que você sorteasse ingresso pro Sorriso Maroto.
0: Ah, ela tá
3: querendo. Tô querendo ir. Uhum. Eu não ganhei ingresso, não. Quem ganhou foi minha filha.
0: Ah,
3: e não
0: tá
3: foi
0: bom.
3: Pro Sorriso Maroto, não. Foi pro da prainha lá.
0: Uhum.
3: Então, sorteio que eu tenho que buscar.
0: Uhum.
3: Tenho que tirar mais uma foto com você.
0: Mas a gente já tem umas 50
3: Beijo,
0: fotos.
3: Bruninho, na Litoral, isso é mais que legal.
0: Valéria já tem umas 50 fotos comigo já, menina. Quero tirar mais foto comigo. Cara de pau essa Valéria, velho. Maria Elvis, minha amiga, bom dia.
4: E aí, Bruninho?
0: Tá orando por mim, Maria? Tá orando por mim?
4: Sei, Natizinha?
0: Claro, tá lá.
4: Tudo bem, graças a Deus. Ah. Continuo orando por você.
0: Obrigado, minha amiga.
4: Que Deus continue nos abençoando hoje e sempre, meu bem.
0: Em nome de Jesus.
4: Essa alegria contagiante sua que faz a gente fim da semana, o mês, as dívidas, tudinho.
0: Em
4: nome de Jesus.
0: É.
4: É, manda uma música muito... bem bonita aí, Maria Elmes, do São Lucas.
0: Beijo, dona Maria Elmes, do São Lucas. Um beijo, minha amiga. Marcos Gargamel, de Jardim Camburi, tá ouvindo também. A Cris, de Vila Nova de Colares. Oi, Cris! Tem salgadinho aí, menina? Delícia, só na produção dos salgados dela. Enroladinho de queijo com presunto. Adoro. Santos, motorista do Alecrim também. Fala aí, meu parceiro. Bruninho, você quer ir embora mais cedo? Quero, menino. Pessoal... Vocês também são tudo enjoado, hein? Não pode errar uma coisinha aqui, pelo amor de Deus. Tá rolando 45 minutos de música edição premiada pra você concorrer a um iPhone 17. Vai anotando a sequência aí. 11:27. Ó, pra eu não errar a hora, vou colocar Sérgio Pontes, que tá aqui no estúdio, pra falar a hora. Hora certa com Sérgio Pontes.
5: Vozeirão, 11:27.
0: Repita.
5: 11:27.
0: Bom dia, Sérgio Pontes.
6: Bom dia, moleque.
0: Sérgio Pontes!
6: Fala comigo!
0: Você não tá na rua hoje, meu calabreso.
6: Hoje tô com preguiça.
0: Hoje você tá com o quê?
6: Preguiça!
0: Mas Sérgio Pontes tá nas ruas direto aí da Grande Vitória. Quando você encontrar Sérgio Pontes, você pode parar com ele aí, que vai trocar uma ideia. E quando ele tiver brinde, ele vai arrumar brinde pra você.
6: Pode deixar que eu dou pra vocês, tá? É só pedir.
0: Chega
6: posso
0: lá.
6: Mandar alô? Posso
0: meu
6: mandar alô?
0: Tadala Fila. Alô com Tadala Fila?
6: Alô com Tadala Fila? Pode não, rapaz.
0: Fala, Sérgio Pontes.
6: Manda alôzinho. Que... Alôzão aqui pra Flávia, lá de Central Carapina.
0: Ah.
6: Tá trabalhando agora lá no supermercado Rede Vix. Todo mundo trabalhando lá na Central Carapina. Um beijão pra todo mundo. Em especial pra Flávia Mar. Pra ficar fácil pra ela saber que é ela mesmo.
0: Como é que é o nome?
6: Flávia Mar.
0: Flávia Mar. Manda um beijo especial pra Flávia.
6: Um beijo especial pra você, Flávia.
0: Ah... Mas dessa ela vai errar tudo lá. Ela trabalha lá no supermercado, ela vai se embananar toda.
6: Vai não, é profissional, trabalha direitinho.
0: É profissional, isso aí é bom, é bom.
6: Valeu, molecote.
0: Ô, Flávia, olha o beijo do Sérgio Pontes aí.
6: Como é que... Para com isso.
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0: Crianças e adolescentes menores de 15 anos vão poder atualizar a caderneta de vacinação neste sábado durante o dia D da campanha multivacinação. A ação acontece em unidades básicas de saúde e pontos de vacinação de todo o Brasil. São oferecidas até 20 vacinas do calendário nacional, conforme a idade e o histórico de cada pessoa. Entre elas, estão doses contra meningite, HPV, influenza, Covid-19 e febre amarela.
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0: A Havan prevê inaugurar sua nova loja em Vila Velha até o dia 21 de novembro, às 10 da manhã. A confirmação foi feita pelo diretor de expansão de empresa, Newton Hang. A assessoria da Havan, porém, informou que a data ainda pode mudar. A loja terá 10 mil metros quadrados e o investimento estimado é de cerca de 100 milhões de reais. A empresa também informou que há 200 vagas de emprego abertas.
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2: Vocês precisam admitir alguma coisa.

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1: Matheus e Cauã. Litoral. E Lavana Prado, Admilda, fechando sequência, 11h45. 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

0: Na litoral eu tô legal, é o Natanzinho. Me apaixonei nessa morena, 5 pra meio-dia. Intervalo e já já tem mais.
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3: É o quê?
6: Chama, moleque!
3: Chama! Boa tarde!
6: Boa tarde, Bruninho! Boa tarde, Natizinho!
3: Boa tarde, minhas delícias!
7: Ah, que quinta-feira gostosa! Dia 20 de agosto de 2026 é a quinta da Litoral com Bruninho e Nath!
3: E você já chama no contatinho aqui no 999-86-1050!
7: Fala qual é a boa de hoje, o que é que você tá fazendo, o que é que você tá arrumando, porque a gente tá aqui pra saber da sua vida!
3: Conta pra gente tudo e não nos esconda nada, bebê!
7: É isso aí, hoje quinta-feira já conta pra gente também como é que vai ser seu final de semana, o que é que você vai fazer, vai trabalhar, vai fazer o quê?
3: Conta pra gente aqui no

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1: Gustavo Lima.
2: 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Parece...
0: Meio dia e 13.
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0: Alto Laje, o gato branco charmoso e cheiroso.
1: Alto
0: Laje. Aí, né? Como estamos na hora do almoço, olha o almoço aí.
1: Aí, ó.
0: Um arroz, feijão, um arroz e uma carninha de porco e uma salada.
1: Tá bonita a carninha de porco.
0: O feijão tá cozinhando ainda, por isso que eu não botei o feijão.
1: Ah, entendi. Tá bom.
0: Um abraço pra vocês, uma boa tarde, uma boa quinta-feira pra todos nós. E um abraço pra toda a galera em geral. Hoje eu não vou falar nome de ninguém não, mas é pra geral todo. Um abraço pra todos.
2: Entendi. Tá sucinto hoje.
1: Hoje tá rápido.
2: Uma pessoa sucinta.
1: Valeu,
3: Antônio. Boa tarde, galera da Litoral. Boa tarde, Natizinha. Boa tarde, Bruninho.
2: Oi, Kelly.
3: Mas tá como hoje? Com o Mengão vencendo ontem. Nossa senhora. Caraca, mané. Deu Mengão na cabeça. Valeu, um abraço.
2: Valeu, tá um bom. Abraço.
1: Tá bom, Kelly.
2: Valeu.
1: Mais uma aqui boa pra você, Natizinha.
2: Cadê?
1: Ô. Tem até medo.
2: Se você tem até medo, imagine eu.
1: É o Magno de Colina de Laranjeiras.
2: Lá vem, bomba.
4: Fala, molecote. Fala, Natizinha. Boa tarde, tudo bem com vocês?
2: Tudo bom?
4: Molecote, você que é um cara que veio do interior, conhece como ninguém a qualidade de uma terra fértil. Então vamos deixar uma perguntinha aqui pra Natizinha, né?
2: Ah, pergunta pra ela.
4: Natizinha.
2: Lá vem.
4: Terra que dá feijão. Pode plantar mandioca? Tá litoral, foi muito mais que legal.
1: Se sai pode. Feijão, se sai feijão, pode plantar mandioca, né?
2: Pode, pode, uai, pode. Se a terra é fértil, se você consegue fazer todo esse cultivo, então pode. Você consegue fazer o cultivo dos dois?
1: Meu amigo Madison, será que ele entende disso?
2: Tenho certeza.
1: Madison, você entende?
5: Bom dia, Bruninho. Bom dia, Natizinha.
2: Bom dia.
5: Quintou, véspera de sextou, né?
1: Uhum.
5: Sábado é meu aniversário. Então,
2: aí,
5: tem que começar a beber hoje, né?
1: É.
5: Só bora.
1: Bora.
5: Um beijo
1: bora.
5: Pra vocês e um ótimo final de semana pra nós.
2: Valeu, um abraço pra você, Madison.
1: É o Madison.
2: É o rei do xuxi.
1: Rei do xuxi.
2: Abraço, Madison.
1: Quem mais tá aqui? O Gilber Uber.
6: Chama, chama, toma. Sabe o que é isso? Dois chama e um toma. 2-1, Mengão, Movadão, em cima da raposa. Você tá doido? Boa tarde, Bruninho. Boa tarde, ouvintes. Boa tarde, Natizinha, minha ídola. Gilber Uber aqui no melhor horário de almoço do mundo.
2: Uhum.
6: Feliz da vida, porque tá tudo normal, molecote. Tá tudo normal. Mengão malvadão nas quartas de final.
1: Você falou?
6: E é isso que vem o próximo agora, hein? Que vem o próximo. Vamos que vamos, nós estamos juntos, porque na litoral, no horário de almoço com o Bruninho e Nath, Gilber Uber tá muito mais legal.
2: E digo mais, eu falei que o placar ia ser 3-1. Por um gol eu não acertei.
1: Tá vendo?
2: Tá vendo só? Tá vendo só?
1: Sexta-feira? Amanhã, no caso.
2: Amanhã.
1: O Pedrinho vai vir aqui. Pedrinho, da inauguração aqui de trás.
2: Ah, Pedrinho.
1: Ele é dono do Cruzeiro também.
2: Entendi.
1: Além do negócio ali, ele
2: não,
1: é dono
2: amanhã
1: do
2: amanhã a gente vai gostar do Cruzeiro.
1: Eu vou falar com ele, vou falar, ô Pedrinho, você fraquejou, meu parceiro.
2: Aí não dá,
1: cê,
2: né?
1: Você não dá, meu. Eu coloquei todas as minhas fichas no Cruzeiro ontem. Fiquei até tarde assistindo o jogo.
2: Você pode fazer melhor na próxima vez?
1: Por favor.
2: Por gentileza.
1: Por favor, Pedrinho. Por favor.
2: Não dá, né?
1: Meio dia 17.

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Existe uma teoria que se chama 90-10, onde uma pessoa tem 90% daquilo que você procura em alguém, só que você foca naqueles 10% que falta. Aí você sai pra rua, se aventura, e realmente você encontra aqueles 10%, mas não se deu conta que perdeu os 90%.

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0: Luciano, fama de novo.
1: Isso,
0: meio
1: de
0: dia
1: de 57.
0: Ah, molecote.
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0: E você continua participando comigo aí no 999-86-1050. Meu amigo, meu parça Rubinho, motorista de aplicativo lá de Comilândia, deu aquela pausa nos corres só pra pegar o marmitão. Boa, Rubinho. E o Schwarzenegger tá lá ouvindo também. Valeu, Gil. Ah, mas quem? Vinícius, lá de Baixo Quandu. Manda um alô pra mim aí, Bruninho. É, todos os dias ouvindo a Litoral, mas é a primeira vez que eu mando mensagem. Vinícius de Baixo Quandu. Abraço pra tu. Também tem a Elisete. Elisete.
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0: Beijo, me abandona não, continua com o Bruninho aí, tamo junto até mais tarde aqui na Litoral, a número 1 do Ibope. Tá na hora do intervalo? Intervalo rapidinho, e daqui a pouquinho a gente volta. Sai daí não, seu calabreso.
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1: Litoral 1:20. Boa tarde pra você que tá ouvindo a Litoral, em qualquer ponto da Grande Vitória, Brasil e o mundo. Estamos aí com 45 minutos de música, edição premiada, que você sabe que tá valendo um iPhone, né?
2: Exatamente. Não deixe de anotar a sequência completa pra você concorrer ao seu iPhone 17.
1: Resultado dia 14. Vai anotando a sequência e boa sorte. A Lidiane Scarpati tá ouvindo a Litoral, mandando um beijo pra Viviane. É, Viviane Kátia Silveira. E também pro Juberuber.
2: Olha ele aí.
1: Alô pro Juberuber.
2: Tá nosso mandado. Famosinho. Sidney dele dos Aires, tá lá, ó. Aniversário da minha mãe hoje, minha mãe Elisete, faz 81 anos. Perguntou, já pode ou tá cedo?
1: Tá fazendo churrasquinho lá pra coroa. Parabéns
2: bom
1: aí pra mamãe.
2: Happy birthday.
1: Tem a Danda aqui também. Oi, Danda.
3: Patizinha, boa tarde, moleque.
2: Boa tarde.
3: Aqui é de sonho, moro em São José dos Calçados.
2: Olha aí.
3: Quero mandar alô pra minha filha Jack, que mora de escola em Cachoeira do Tapumirim.
1: Aham.
3: Quero o meu filho Johnny.
1: Aham.
3: Meu filho Daniel. E pra vocês da Rádio Litoral, tá no Litoral, tá legal.
1: Mandado, Danda.
2: Um beijo pra você.
1: Adílio Moraes também tá aqui, tava sumido o Adílio Moraes, hein?
2: Cadê ele?
1: Oi.
4: Boa tarde, Bruninho. Boa tarde, Nath.
2: Boa
4: Quem
2: tarde.
4: Fala é Adílio Moraes. Passando aqui para desejar uma ótima quinta-feira e pedir para vocês mandarem um abraço, um alô para minha família Moraes, lá de João Neiva. Meu irmão Sebastião, que mora em Ibiraçu.
1: Uhum.
4: Essa história do milho aí, essa foi boa, hein, Bruninho?
1: Ô,
4: Bruninho. Comer o milho e chupar o sabuco, Bruninho. Que isso, Bruninho?
1: Chupar o sabuco quando você come. Caroço por caroço.
4: Mas aí.
2: O sabuco tem que estar com aquele salgadinho ou sem o salgadinho?
1: Tem que estar com o líquidozinho lá.
2: O salgadinho, né? Entendi.
1: Vamos pra Coqueiral de Taparica.
2: Cadê?
1: Oi, ô... Viozilândia. Viozilândia. Oi.
5: Fala, Litoral.
1: Oi.
5: Estou ouvindo vocês aqui. Já almoçaram? Eu já almocei, hein?
1: Não sei, não.
2: Eu já almocei.
1: Viozilândia de Coqueiral de Taparica. Esse é o nome.
2: Beijo.
1: Primeira vez que eu escuto esse
2: Como
1: nome.
2: Como é que é o nome?
1: Viozilândia.
2: É.
1: E aí depois que você pega aqui, já fica mais fácil pra falar.
2: Léo Régio tá por aqui também. Abraço pra você, Léo. Pra Adriana Reis de Itapuã também.
1: Ó, o Carla aí.
2: Oi.
6: Boa tarde, molecote. Boa tarde. Tô por aqui. Que ligadinho, Afonso Cláudio aqui. Carlos, tamo junto.
1: Boa.
2: Tamo junto.
1: Carlos de Afonso Cláudio. Tem mais gente?
2: Tem a Aline, da Naturale, minha best, Nossa Senhora da Penha. Mandando um abraço aqui, um beijo pro marido Tonhão e o filhote Lucas também. Beijos.
1: Tonhão. Railan da Ponte Grande.
7: Boa tarde, Natizinha. Tudo
2: boa.
7: Bom?
2: Tudo
7: o
2: bom?
7: Bruninho já dei aí.
1: Você já deu, é?
7: O bom dia, agora boa tarde.
1: O Bruninho
2: tudo
1: já
2: deu. Cada um dá o que pode.
7: Acabou meu horário de almoço agora. Agora eu vou rodar um pouco.
1: Vai dar um pouco.
2: É um privilégio, né? De poder dar depois do almoço.
1: Ó a congestão.
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5: 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Adoro, baby! 1h35 aqui na número 1 do Ibope. Você continua participando aqui no Zap pra falar com a gente no melhor horário de almoço do mundo.
6: Aqui no 999-861050.
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6: O Gleison Moreira de Vila Prudêncio tá curtindo lá, fazendo o almocinho dele. Fábio Araújo de Bela Aurora.
5: E a Rose da Vila Rubim tá lá ouvindo. Quer falar de novo? Fala,
7: de novo. Rose. Boa tarde, Natizinha. É Rose da Vila Rubim.
6: Rose da Vila Rubim.
7: Eu estou falando aqui da casa da minha amiga, onde eu estou fazendo. A gente está ouvindo vocês.
5: Tá ouvindo.
6: Tá bom.
7: Você toca uma da Marília Mendonça?
6: Claro.
7: Isso.
6: Daqui a pouquinho vai tocar Marília Mendonça aí?
5: Não.
6: Mas daqui a pouco, na próxima hora, talvez.
5: Não.
6: Algum momento vai tocar,
5: fique
6: Rose.
5: Fica esperta aí, Rose.
6: Tá vendo? É o Bruninho que não quer tocar, hein?
5: Não.
6: Por mim, tocava.
5: Deixa eu ver, o Álvares Dias tá lá pocando de rir com a gente.
6: O Felipe Moura também tá com a gente.
5: Mais um, oi.
6: Olha lá, meu Deus do céu.
8: Alô, tá Juninho Molecote, um abraço pra você. Não deu tempo de eu chegar em casa, mas eu tô aqui no Bar do Té.
5: Eu queria ir no Bar do
8: tomando
5: Té
8: uma, né? E um abraço pra você e pra Natizinha.
5: Tá bom.
8: E a Vera tá esperando o Amado Batista até hoje.
5: Até hoje, tá vendo? Você viu aí, né? Rose da Vila Rubim. A mulher já tá esperando o Amado Batista já tem uns 3 semanas.
6: E não foi o Amado Batista ainda, não?
5: E não é você que vai ser atendido agora.
6: Tô com o Amado Batista de manhã.
5: Ô, Carlos. Mas você tem Amado Batista em casa? Porque aqui na rádio não tem Amado Batista, não.
6: Não, nem Carvalho, nem Souza.
5: Não tem Amado Batista.
6: Tem Amado ninguém.
5: Amado ninguém.
6: A Daniele Brilhante do Ataíde está trabalhando. Entregas da Shopee tá on.
9: Boa tarde, Natizinha. Boa tarde, molecote.
5: Fala.
9: Vamos que vamos ali no Linhares terminar o carregamento em busca ali do Acre. Eu
5: Branco
9: do Acre.
5: Rapaz.
9: E aquela verdadeira música, né? Longe de casa.
6: O quê?
9: Há mais de uma semana.
6: Então.
9: Milhas e milhas distante do meu amor.
6: Ainda bem que é caminhoneiro.
9: Bora que bora. Semana que vem, busca ali do QTH, Rio Branco do Acre, viu? Se Deus quiser.
5: Se tiver um dinossauro lá, você traz pra gente, meu parceiro.
6: É que a gente queria conhecer, né?
5: Que diz que tem dinossauro lá.
6: Eu sei que a viagem de São Luís do Maranhão pra cá demora cerca de 3 a 5 dias, se eu não me engano.
5: O Acre é coisa de uma semana.
6: Pra mais, você, eu
5: tem
6: acho.
5: Tem que passar em lugares ali que você vai dentro de barco, balsa, não tem
6: mas
5: estrada.
6: Mas o caminhãozão?
5: É o jeito.
6: Você
5: é,
6: tá prepara, doido.
5: É isso mesmo. Jefferson de Jardim Jalá, fala aí, molecote.
6: Oi.
10: Fala, Bruninho, meu parceiro. E aí, minha Nath linda. Ô, Bruninho. Eu tava viajando, cara. Então não tava acompanhando aí a Litoral. Deixa eu te perguntar uma coisa.
5: Pergunte.
10: A Nath linda parou de dar os miguezinhos. Tá dando aqueles velho migué ainda, inventando aí. Desculpa do trânsito.
5: Responde, Nath.
6: Eu prefiro me abster de certas respostas. Só o silêncio poderá falar por mim, Jefferson.
5: Tá respondido, Jefferson.
6: Ai, ai. Bruninho que dá uns 500 migué, ninguém fala nada. Nightzinho que não dá migué nenhum, tá sempre sendo comentada.
5: Ó. O gato branco charmoso, cheiroso e ele tá lá. Querendo falar de novo.
11: Ei, Bruninho, ei, Nightzinho.
6: De novo?
11: Antônio de Alto Laje, o gato branco. Charmoso e cheiroso. Ó, no final do mês é meu aniversário. Eu quero ganhar um presente da rádio aí,
5: é
11: viu? E aí?
5: Dele.
11: Vai ter jeito ou não? Vou fazer um almoço no aniversário.
5: Vamos lá, Nath. Vamos lá na casa dele. Ô, Antônio de Alto Laje.
6: Vai ser que dia mesmo?
5: É final do mês.
6: Tô tão ocupada.
5: O final do mês já é hoje, né? Hoje é quase, já tá quase reto.
6: Tô ocupada.
5: Ô, Antônio de Alto Laje, faz o almoço aí na sua casa que nós vamos. Vou levar também meu amigo Hélio Flamenguista, que ele também vai querer almoçar lá.
6: E mais quem?
5: Vou levar o Matheus Trevisani pra almoçar gemendo.
6: Álvares Dias de Cachumirim vai também.
5: Que vai lá querer comer a marmita do Antônio também. E vamos levar uma galera bacana.
6: Exatamente. Frangão.
5: Alto Laje ali. Frangão também. Frangão. Frangão abandonou, gente.
6: Mas bota também nessa festa boa.
5: Antônio, se eu tiver aqui, se a gente tiver aqui, a gente vai sim, tá, meu parceiro?
6: O Bruninho vai sim.
5: A Nath já não vai não, cara.
6: Estrela.
5: Ela é estrela.
6: Estrela.
5: 1h40, Natan e Léo Foguete, última noite.
6: Ui!

0: legal, fechando por aqui, Reinventar com Heitor Costa e Wesley Safadão, e fechando também.
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0: litoral, eu tô legal. É a Simone Mendes, Direitos Iguais, 2h12. Música pra você ouvir muito aqui na Litoral, é claro. É com Bruninho e Nath, música pra você se divertir, pra alegrar, pra chorar também, porque tem música que faz chorar.
1: Exatamente. Todo tipo de música tem aqui na número 1 do estado, bebê.
0: E tem a sua participação também, vamos ouvir?
1: Aqui no 999-86-1050.
0: Oi.
2: Boa tarde, Nathzinha. Boa tarde, Bruninho, molecote.
1: Boa Valdenberg.
2: Tarde. O Valdenberg. Babá de Serra. Espírito Santo passando pra desejar uma ótima quinta-feira pra todos nós. E falar um recadinho pra Nath. Nath, antes a gente não queria que você torcesse pro Flamengo, não. Agora a gente quer que você torce de carteirinha. Toda vez que você torce agora, o Flamengo ganha. E Bruninho fica como? Tite, tadinho. Estamos lá nas quartas de finais. E vamos que vamos. Litoral, eu tô legal.
0: Vai chegar no final, vai perder mesmo?
1: Não vai perder nada, Bruninho. Sai fora. Flamengo malvadão tá na área.
0: Franklin Carelli, lá da Praia do Morro.
3: Boa tarde, Litoral. Boa tarde, Bruninho, molecote. Boa tarde, Natizinha.
1: Boa.
3: Ô, Bruninho, você conheceu uma acriana, cara, no show do Belo. Minha esposa, a acriana.
0: É?
3: E vascaína ainda, pra completar.
1: Coitada.
0: Sua esposa é do Acre, véi.
1: E vascaína ainda.
0: Exatamente. Melhor que tá
1: é
0: tendo.
1: Melhor ser do Acre do que ser vascaína.
0: É o melhor que tá tendo. Vascaína, salvou o dia dela. Rosilene de Nova Almeida. Quem mais tá aqui? Fábio José de Anchieta, fala aí, Fábio.
4: Boa tarde, Bruninho. Boa tarde, Natizinha, sua linda. Fábio, motorista de aplicativos da Anchieta. Passando aqui pra dar saudações rubro-negras pra vocês. E agradecer a Natizinha por não ter torcido para o Flamengo. Eu sei que ela falou que ia torcer, que ia ser 3-1 pro Flamengo, mas ela tava torcendo realmente era pro Cruzeiro, tenho certeza.
0: Também acho.
4: O Flamengo ganhou. Se ela tivesse torcendo pro Flamengo, com certeza, hoje estaria todos os flamenguistas aqui chorando.
1: Mentira.
4: Por causa da Natizinha.
1: Mentira.
4: Valeu, Nath. Te agradeço muito.
1: Mentira.
4: Na Litoral tá mais que legal.
1: Eu torci pro Flamengo, ontem assisti o jogo também. Teve lances belíssimos, foi um jogão. O Flamengo teve a oportunidade de fazer 3-1, não fez, mas levou a melhor no jogo de ontem. Eu assisti e torci, tá bom, Fábio?
0: É um amigo meu, não deixou ela torcer pro Flamengo, não.
1: É, agora minha maré de azar já foi embora.
0: Um amigo meu aí. Alô, Gabriel! Não deixa não, hein, Gabriel?
1: Pra quem deixou assistir.
0: Deixa
1: assistir.
0: Ele não deixou.
1: Marcos Gargamel de Jardim Camburi. Emerson Christian tá por aqui também.
0: Boa! E mais tá aqui, fala.
5: Fala, fala, Bruninho, meu forte, meu brother. Bom dia, bom dia, bom dia. E aí, sobre o jogo de ontem é o seguinte.
0: Vai.
5: O Flamengo era pra ter ganhado lá dentro, entendeu? Infelizmente, o Cruzeiro era pra ter perdido dentro de casa. E outra coisa, esse Gerson aí, ó, não joga contra o Flamengo. Só pra vocês repararem, não joga. Ele maquia, ele pensa que joga. Certo? E esse Matheus também é outra enganação também. Chegou da nossa BBA, é um pipoqueiro. E o Flamengo mereceu.
0: Ah, mereceu.
5: E é isso aí, Cruzeiro. Tem que engolir, vai perder de novo. Infelizmente, essa é a realidade.
0: Vou contratar, vou dar o currículo do Ailton lá pro Globo Esporte. Vai trabalhar lá no Globo Esporte.
1: Eu prefiro colocar ele como técnico. Técnico também. Do jogo também. Tão entendedor que ele é.
0: Aí entende.
1: Ele é o cara.
0: Mas quando é do Fluminense, aí não tem jeito não, né?
1: Não dá nem pra defender.
0: Aí, ó, a Tânia.
6: Ô, Bruninho, manda um abraço aí pra mim. Me esqueceu de mim?
0: Esqueci, não.
6: Manda um abraço aí. Eu acertei ontem coisa do Flamengo, não ganhei o do churrasco.
1: Aí, ó.
6: De 2-1.
0: Mas nem teve o sorteio ainda.
6: Eu acertei ontem.
1: Aí, ó.
6: Não ganhei o churrasco.
1: Aí, ó.
0: Nath, explicando pro pessoal que participou lá do Bolão Litoral, como é que é?
1: Tá lá no nosso Instagram, @litoralfm, o jogo foi ontem, o resultado vai ser hoje, gente.
0: Isso aí.
1: Calma, coração.
0: E é um sorteio, não quer dizer que você, eu acertei o bolão ali, churrasco vai chegar na minha casa, é assim?
1: Não, todas as pessoas que comentaram com o placar correto, com o placar certo.
0: Correto.
1: Estão tendo a oportunidade de participar do sorteio pra poder levar o kit churrasco.
0: Lembrando que, pô, tem que ser correto e foram milhares de participações. Então, pô, imagina, a Litoral tem que dar um churrasco e um negócio pra cada pessoa.
1: Aí não dá,
0: né? Aí não sobra dinheiro pro nosso salário,
1: exatamente,
0: né?
1: Exatamente, nosso humilde salário de...
0: E é nós em primeiro lugar, né?
1: Poucos reais.
0: Primeiro a gente, depois...
1: Não tá aparecendo, não.

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1: Se liga, a ponte da passagem em Vitória voltou a receber iluminação cênica. A prefeitura informou que está testando um novo sistema de luzes dentro das ações de valorização da paisagem urbana. A iluminação destaca os cabos de aço da ponte que estavam apagados há anos após casos de vandalismo. A iniciativa também faz parte de intervenções previstas para a região do Pontal de Camburi.
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1: Se liga, os estudantes da rede pública começam a receber na próxima segunda-feira a parcela do pé de meia referente à frequência escolar nos meses de maio e junho. O pagamento segue um calendário definido pelo mês de nascimento do estudante. Alunos do EJA que concluíram o primeiro semestre também podem receber o incentivo conclusão. Os valores são depositados em contas abertas pela Caixa.
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1: O TRE Espírito Santo está com vagas de estágio abertas para estudantes de nível superior. As oportunidades são para cursos como Direito, Administração, Comunicação Social, Ciências Contábeis, Arquivologia e Áreas da Tecnologia de Informação. A bolsa varia de R$ 970 a R$ 1.100, além de auxílio transporte. As inscrições podem ser feitas de segunda a sexta, dia 24, até segunda-feira, dia 24, aliás, semana que vem. Até semana que vem, pelo site oficial do programa.
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0: eu tô legal, Deus é mais champanhe. Agora 2h56. Ué, bebê. Tá na hora. Tá na hora. Tá na hora do Bruninho vazar no capinado. Vou embora, mas amanhã eu tô de volta.
1: E eu continuo com você até as 5 da tarde. Hollywood já tá chegando e mais uma sequência premiada também.
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1: Na Litoral, eu tô legal, muito boa tarde, são 3 horas em ponto. Hora de começar mais uma sequência premiada, valendo pra você mais um iPhone esse ano, hein?
2: Exatamente, apresentando a Rádio Litoral com Marcos e Belucci, tá?
1: iPhone 17 e 14 do mês que vem, hein? Muito boa tarde, arroba Onatizinha.
2: Boa tarde, Rolibe, seja bem-vindo.
1: Você tá bem?
2: Graças a Deus, e você?
1: Tudo bem também, vamos lá. Vamos começar a sequência, ó, anote o nome delas das músicas, ou então quem canta, quando acabar a gente vai avisar e você corre pro site, tá?
2: Isso, lá no litoralfm.com.br.
1: WhatsApp liberado,
2: 999-86-1050.
1: Fique à vontade, hein?
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4: Vamos! Faz o L, faz o L, faz o L. Isso é DNA de GG em Salvador, Bahia. Aí, ó.

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1: Na Litoral, eu tô legal, são 3 horas 18 minutos. Esse foi o som do Pixote, no meio do processo, aqui na programação dos 45 minutos premiados, hein? Tá notando? Esperamos que sim, né?
2: Exatamente, que vale um iPhone 17 pra você em jogo, bebê.
1: Dia 14 do mês que vem, resultado dessa promoção, hein? Antes de continuar aqui, Natizinha, vou mandar beijo pra nossa best.
2: Aline da Naturali.
3: Boa tarde, Hollywood. Boa tarde, Natizinha, minha best.
2: Oi, minha best. Pintou,
3: hein? Aline aqui da Naturali, ligadinha na Litoral. Manda um beijo pra mim, pro meu marido Tonhão e pra galera da Naturali.
1: Então tá, beijo pra você, Aline. Obrigado pela participação também.
2: Beijo.
3: Boa tarde, boa Natizinha. Tarde. Boa tarde, Hollywood. Neuza Silva, de Cristóvão Colombo. Estou aqui ligadinha na Litoral, aproveitando pra dar aquela faxininha em casa. E claro que eu vou curtir a companhia de vocês, né, meus amores? Uma ótima tarde pra vocês, pra todos os ouvintes. Beijos. E na Litoral, eu tô legal.
1: Quinta-feira, faxina em casa. Cara, como é que não acabam nunca as férias?
2: Eu queria saber como ela consegue. Eu acho que ela. Eu tenho uma amiga minha que ela
1: tem
2: trabalhava
1: condição,
2: lá em Santa Luzia, em Minas Gerais. Eu acho que é Santa Luzia lá. Não sei nem se ela tá me ouvindo agora, mas agora ela mora aqui no. Aqui voltou pra cá pro Espírito Santo. E ela era concursada lá e as férias dela eram por dias úteis. Tipo assim, se você tirasse férias e tivesse o feriado, não contava. Sábado e domingo não conta. O feriado também não contava. Eram 30 dias úteis que ela tinha de férias.
1: Ou seja, nossa senhora.
2: Dependendo de como ela conseguia equilibrar as férias dela, ela ficava uns bons tempos parada.
1: Nada. Ó, daqui a pouquinho vai tocar Censurem os Amores com Álvaro Nobre, hein? Assim que tocar essa música aqui na programação, você vai pegar a hora certinha, a data também.
2: Pra você colocar lá no nosso site, litoralfm.com.br, pra concorrer ao...
1: Desculpa?
2: Não, eu ia falar iPhone 17. Fala certo.
1: R$500 em contas pagas. Amanhã já rola o primeiro sorteio.
2: Então não dá mole. Participa aí e boa sorte.
1: Então tá. Música Censurem os Amores. Fica ouvindo aí, hein?
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1: 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Ouviu, né? Ouviu, né? Na Litoral, Eu Tô Legal, Censura e Os Amores, com Álvaro Nobre, participação também de Israel e Rodolfo. E amanhã você pode ganhar...
2: ganhar R$500 para gastar como quiser em boletos pagos.
1: É isso, a promoção Litoral paga suas contas, dessa vez com Álvaro Nobre. Amanhã, primeiro sorteio, então, boa sorte. Ó, tem promoção também no nosso Instagram, tá? A gente sempre lembra aqui, ó, que a gente não dá conta de colocar tudo aqui no ar também, né?
2: Exatamente, nosso Instagram tá bombando. Hoje tem resultado, inclusive, né, Oliver? Do bolão.
1: Do de ontem, do jogo
2: do
1: de ontem.
2: Do
1: bolão é do dia 30.
2: É do dia 30?
1: É do jogo Flamengo então, e Botafogo.
2: Bruninho me enganou falando que era hoje.
1: Não, é do jogo Flamengo e Botafogo.
2: É mesmo, Flamengo e Botafogo.
1: É, tá.
2: Tá vendo? Eu tô indo na ideia de maluco, tô ficando maluca também.
1: Vai na pilha, vai.
2: Tá vendo só? Mas é bolão, isso aí. Tem lá no nosso Instagram, tem bolão Flamengo e Botafogo no dia 30 de agosto. E tem R$1.500 no cartão Lecard.
1: É isso. Então, segue lá, tá? Que a gente não coloca tudo no ar que não dá conta. Tem espaço também não. Então, a gente distribui no site e também nas nossas redes sociais, no @litoralfm. Beijo aqui, Natizinha, para Oséria Siletes em Flechal. Mandou aqui boa tarde, Natizinha, e Oliver Anderson, ligadinha como sempre.
2: Um beijo para você, Oséria.
1: O Everton Fraga, de Itaparica, boa tarde, dupla.
2: Boa.
1: Depois dos stories de ontem, eu tive que dar um jeito de vir ouvir vocês para registrar esse fato.
2: Oliver, você é impagável de peruca.
1: Abração pra vocês, pega leve com ele, Natizinha.
2: Mas esse foi o leve.
1: Não adianta, o leve. Não adianta, Everton.
2: Não, para. É, eu botei lá no Instagram, na @natizinha, que eu deixei você com um tufo de cabelo, você ficou colocando sozinho na sua cabeça. Aí você quer falar assim, ai, que Natizinha é isso, Natizinha me obriga, que não sei o quê.
1: Me força, né?
2: É, Natizinha me obriga. Vocês viram lá que eu não precisei falar nada, só deixei o tufo. Não,
1: precisou sim.
2: Você, não, mas eu deixei nas suas mãos. Você podia ter segurado, ter esperado, podia ter colocado embaixo dos braços, podia ter jogado fora.
1: Eu pagando de Xuxa.
2: Aí foi lá, ele colocou em sua própria cabeça. Aí depois fica, ai, que Natizinha me obriga isso, Natizinha que manda fazer.
1: Na verdade, eu falei que era Xuxa, né? Mas mirei nela.
2: Mas tão te chamando de Joelma.
1: Mirei na Xuxa.
2: Acertou a Joelma do Chernobyl.
3: Pode tudo dar certo, mas do nada pode dar tudo errado.

0: Oi.
1: Meta, batida com sucesso.
0: Já?
1: Tripinha cheinha. Partiu fute de quinta, no Bengala do Glória.
0: Ah.
1: Patrão liberou, mas a patroa não.
0: Ué.
1: Vai rolar uma busca e apreensão lá no local. Ih, Mariane, vamos que vamos, hein? E o litoral? Eu tô legal.
0: Um abraço, Robinho.
2: Devo não me preocupar com essa busca e apreensão. Hein? É cada coisa. Diria um amigo meu, a gente morre e não vê de tudo.
0: Ai, comercial. Voltamos já.
2: Melhor coisa.
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0: pra quê? Fala pra mim, vai.
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3: Existe uma teoria que se chama 90-10, onde uma pessoa tem 90% daquilo que você procura em alguém. Só que você foca naqueles 10% que falta. Aí você sai pra rua, se aventura, e realmente você encontra aqueles 10%, mas não se deu conta que perdeu os 90%.

0: 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São 4 horas e 23 minutos. Uma excelente tarde de quinta-feira. Aliás, que tarde maravilhosa é essa, hein?
1: Belíssima. Quem dera eu estar de férias nesse dia de hoje.
0: Ah, mas daqui a pouquinho você vai descansar.
1: Outubro.
0: Ou tem tem publi hoje de novo?
1: Não, hoje não. Hoje eu vou dar uma voltinha no shopping.
0: O seu aniversário é outubro também, né?
1: Outubro temos muitos motivos para comemorar, Rolly.
0: Ah, tipo o quê? Seu aniversário?
1: Meu aniversário é dia 8 de outubro, vou fazer meus 30 anos.
0: Olha, vai 30?
1: É, gente, que pois é, não é 18, tá? Apesar do meu rosto dizer que eu tenho 18 anos, vou fazer 30. Ah. Vou 30 no dia 8, vou comemorar no Vital no dia 11, 10 e 11 de outubro. Ah. Quem é Xande Harmonia que me aguente. Carla Pérez que se segure. E depois vou fazer também realizar um sonhozinho que eu não posso contar ainda não, que depois que realizar eu conto.
0: E ainda em outubro também.
1: Ainda em outubro. E também vou tirar férias.
0: Presente aniversário. E férias de novo?
1: Não, de novo não, Rolly. De novo não. É de presente de aniversário.
0: Tá bom.
1: Vai. Eu tô querendo até fazer minha festa de aniversário, só que tem que arrumar um espaço ainda.
0: Nossa, mãe.
1: Aí, vou, vai que alguém consegue aí um espaço pra mim no arroba pra eu fazer meu aniversário. Vai que rola.
0: Vai que, né?
1: Vai que alguém tá ouvindo aí, Natizinha, vai tarde, comemorar.
2: Boa tarde, Rolly Belanço. Boa tarde, Natizinha, que é o Gabriel Santana. Oi, embaixador do Bota Aplicativo, passando pra marcar minha presença aqui na melhor rádio, na primeiro lugar geral no Ibope. Você tá doido? E lembrar que hoje tem TBT, segue o baile litoral. Você tá doido? Ontem não consegui mandar mensagem, mas com certeza o Geração Litoral começou às 6h10, né, Natizinha?
1: Exatamente.
2: Que é esse horário oficial do programa, né?
1: Você
2: tá doido? Na litoral, eu tô legal.
1: Sabe muito, um homem sábio.
0: Vocês dois não ouviram, né? Fiz o bate-bola, toquei uma música, fui pro break, 6 em ponto, cravadinho, começou o programa.
1: E Alex, chegou que horas?
0: Chegou? Na pior que ele chega, na quarta-feira ele chega bem mais cedo. Mas estava aqui já 6 horas em ponto.
1: Ai, meu Deus.
0: Ó, estamos em São Paulo com o Maicon Trindade. Fala, Maicon.
3: Ei. Fala, Letizinha. Fala, Oliver. Ó, tô na pista, certo?
1: Certo.
3: Vocês estão de carona comigo aqui. Acabei de fazer meu serviço agora. Acabei de sair de Mirassol. Tô indo ali pra Tanabi, que é uma cidadezinha bem pertinho de Mirassol. E tô escutando o número 1. Litoral essa, todo mundo ouve. Aqui é o Maicon Trindade falando diretamente de São Paulo. Mirassol, né? Ó, e só pra cutucar, hein? O Flamengo mais uma vez tá chegando, hein, gente? Vambora?
1: Ó o cheirinho.
3: Obrigado mais uma vez, Litoral. Essa todo mundo ouve.
0: Valeu. Obrigado, Maicon Trindade, pela participação. Mandou o vídeo pra gente ver aqui, ele na estrada e o rádio sintonizado na Litoral FM pelo aplicativo.
1: Não é um rádio sintonizado, é o rádio torando na Rádio Litoral.
0: Ele falou que do Mengão se quase acertou o placar, hein, Vi?
1: Pois é, Roy. Eu não te falei quando eu estava torcendo pelo Flamengo, malvadão? E falei quase que o Flamengo ia cacetar o Cruzeiro?
0: É, isso você acertou. Falou que ia massacrar e o Cruzeiro nem viu a cor da bola.
1: E
0: mas
1: digo mais, o Flamengo teve a oportunidade de fazer 3-1.
0: Não fizeram porque não quiseram, né?
1: Não fizeram porque não quiseram. Que oportunidade teve, foi um jogão de bola mesmo, tá?
0: Eles
1: eu tava lá torcendo, gente. Eu falei que minha maré de azar passou.
0: E eles falaram assim, a Natizinha tá se achando demais. Vamos ficar em 2-1 mesmo. Senão
1: pois é. Pra não aumentar meu ego, que meu ego já é muito alto, entendeu? Eu falei que eu ia torcer pra pagar esse bando de língua solta aí que fica me falando que eu sou pé frio. Pra vocês verem que ontem eu tava torcendo, torci muito ainda.
0: Meteu um 3-1 ontem aqui no ar, foi quase.
1: Foi quase mesmo. Bati na trave. Eu tô com ela.

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1: Na Litoral, eu tô legal. Aquele abraço pro Hendrick, ele manda abraço aqui, Natizinha. Pra esposa Micaele, os filhos Alícia e também Arthur. Amo eles e um feliz aniversário pro meu tio Biza. É isso mesmo? Assinado Hendrick de Santa Mônica em Vila Velha. Valeu, Hendrick. Abração pra vocês aí, tá?
2: E happy birthday pro tio aí, tio Biza. Beijo aqui pra Cris, de Vila Nova de Colares.
1: Tem mais Happy Birthday pra Ana Pinheiro, Santa Rita, faz aniversário hoje.
2: Olha, Happy Birthday, sua linda. Muitos anos de vida e tudo de bom também.
1: Beijo, Ana Pinheiro, pra você e todo mundo aí também, tá?
2: Abraço pro Erivelton.
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1: Se liga, celulares perdidos em ônibus e no aquaviário da Grande Vitória passam a integrar o projeto Recupera da Polícia Civil. A partir de agora, os aparelhos encontrados serão encaminhados para a polícia, que vai analisar os dados para identificar os proprietários. Segundo a corporação, registrar a ocorrência e informar dados como e-mail vinculado ao celular pode facilitar a localização e também a devolução.
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1: O Festival Movimento Cidade vai ganhar uma edição especial em novembro, em Vila Velha. O Movimento Cidade Eclipse será realizado nos dias 6 e 7 de novembro no Parque Cultural Casa do Governador, com entrada de graça. A proposta é reunir música e outras manifestações culturais em uma edição mais intimista. O line-up completo vai ser divulgado amanhã, às 6 da noite, pelas redes sociais do festival.
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1: A paralisação dos bancários hoje pode afetar o atendimento presencial nas agências, dependendo da adesão dos trabalhadores. Mas serviços digitais continuam funcionando normalmente, como Pix, transferências, pagamentos, consultas e atendimento pelos aplicativos e internet banking. Os caixas eletrônicos também seguem disponíveis. Por isso, quem precisar de atendimento deve consultar os canais oficiais do banco antes de sair de casa.
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0: que eu não sou de ligar.
1: Não ligue, hein?
2: Na Litoral, eu tô legal, faltam 7 para 5. Daqui a pouquinho tem o TBT no Segue o Baile Litoral, com a produção feita pelo DJ Jonas Brown. Antes de você ir embora, Natizinha.
3: Fala pra mim.
2: E aqui é a Inara.
4: Boa tarde, amor da minha vida. Olha eu? Que fim de tarde lindo que tá aqui na Serra.
2: Tá mesmo, hein?
4: Vê se não tá um clima perfeito pra nós.
2: Pra nós? O quê?
4: Oh, meu Deus. Pra nós o quê, mulher? Pra nós continuarmos ouvindo aqui a nossa rádio.
3: Tá.
4: Meu Deus do céu, paixão!
2: Beijo. Beijo, Nara! Que fim de tarde lindo mesmo, maravilhoso!
3: Beijo pra você, sua linda!
2: Que a Natizinha vai aproveitar agora o seu fim de tarde!
3: É, vou indo pra casa, né?
2: Não, eu passei no shopping!
3: Não, mas é um pouquinho mais tarde, né? Olha, vou pra casa, vou descansar a barriga, descansar as pernas, descansar tudo, né? Aí depois vou dar meu rolê. Se conseguir também, que depois que a gente chega em casa, a vontade de sair é zero.
2: Não tô te conhecendo mais, Natizinha.
3: Olha, eu tô num batidão assim de faculdade, trabalho.
2: Publis,
3: hospital, academia, mais ou menos.
2: A Alejandra, tá bem?
3: A Alejandra, graças a Deus, tá bem. Tirou a sonda hoje. Já deu seu primeiro passo.
2: Sério?
3: Deu o primeiro passo. Gente, eu falo assim, posso fazer um desabafo aqui? O quanto que a nossa vida precisa ser valorizada, viu? A Alejandra me ensinou um tanto nesse... Preferia ter ficado burra.
2: A Alejandra a melhor amiga da Natizinha, que do nada passou um mal que...
3: Entrou na UTI, foi entubada. No primeiro dia, 20% de sobrevivência. No segundo dia, a médica falou bem assim que era hora da gente esperar pelo milagre.
2: Meu Deus.
3: E em 7 dias, ela não tem força pra andar, pra levantar os braços, pra levantar o corpo, né? E a gente vê o quanto que a gente tem que valorizar. Até um pequeno passo que a gente dá, a gente tem que valorizar no nosso dia a dia. Só de a gente abrir os olhos é uma dádiva que Deus nos concedeu. Bonito, né?
2: Nossa, sem chat GPT, hein?
3: Exatamente.
2: Do coração, hein?
3: Pra vocês verem, viu?
2: Do coração mesmo.
3: E foi muito bonito também toda essa recuperação, que a gente viu como que Deus é presente nos mínimos detalhes. Que a gente comemorava, por exemplo, uma das comemorações que foi as mais legais...
2: Qual é?
3: Foi que ela teve... É que ela não tinha piorado. Não tinha melhorado também, não. Ela também não tinha piorado, então a gente ficou muito feliz com isso. E a gente ficou muito feliz com essa vitória. Então a gente foi comemorando de pouquinho a pouquinho. A gente foi ver que a vitória não tá em ganhar a maior coisa do mundo, mas sim conquistar aos poucos o que a gente merece, o que a gente tem necessidade.
2: Nossa mãe.
3: Pois é.
2: Natália Gonçalves Ferreira, é ela.
3: A Clarice Lispector da modernidade. Você vai lá no meu Instagram pra você ver esses e outras... reflexões que eu tenho na minha vida, entendeu? Lá no arroba onatizinha.
2: As abobrinhas você pula.
3: As abobrinhas você não, hoje eu vou postar uma abobrinha. Então você vai lá pra você ver no abobrinha, no arroba onatizinha. E você também me acompanha aqui amanhã, a partir do meio-dia, aqui na Rádio Litoral, viu?
2: Beijo.
3: Um beijo.
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0: Da... Sempre na melhor audiência, que é claro que é litoral. Como hoje é dia de TBT, que eu adoro quinta-feira, eu gostaria de ouvir MC Romeu, Rainha. Que claro, quem tá no litoral, tá legal.
1: Boa!
2: Você não pede, você manda, Paty.
1: Boa, Paty. Isso aí. Vamos lá. Todo mundo pensando que foi... É...
2: Combinado, né?
1: Então vamos deixar assim, foi combinado, viu? Programado e tal.
2: Um beijo, Paty. Tomara que tenha curtido aí, tenha ouvido, tá bom? Obrigado pela participação. Nossa!
3: Boa tarde, Roger, boa tarde, DJ Grandão! Que sequência maravilhosa! Segue o baile, bebê!
1: Boa!
3: Segue o
2: baile. Esse foi Amarildo.
1: Amarildo, valeu, Amarildo!
4: boa tarde, DJ Jonas Brown! Meu amigo Roger deu antes, aqui é o Gabriel Santana, oi, baixador do Bota Aplicativo, passando pra marcar minha presença no melhor dia do programa, o TBT Segue o Baile Litoral. Você tá doido? Aqui é o melhor programação, melhores locutores, os melhores DJs, os melhores ouvintes, por isso que aqui é número um, primeiro lugar geral no Ibope. Você tá doido? Na Litoral, eu tô legal.
2: Olha o Gabriel Santana,
5: obrigado. Boa tarde, Hollywood Anderson. Boa tarde, DJ Jonas Brown.
1: Boa tarde.
5: Amigos da Rádio Litoral. Hoje dia de TBT, né? Uhum. Quinta-feira. Puxa vida. Esses clássicos.
2: Fica emocionado.
5: Nossa, que saudades, viu? Aqueles bailes do Náutico, Clube Náutico Brasil. Clube Náutico, por aí Brasil. Vai. Anchetinha, né? Eita, nós. Parabéns a essa programação.
2: Valeu.
5: Essas escolhas, esses clássicos do melhor da Black Music.
1: Melhor.
5: Muito obrigado, viu?
2: Muito obrigado, Joel Flores, pela participação.
1: Boa.
2: Cara, uma Anchetinha.
1: Cara, então, Anchetinha, a gente eu sei que é famoso. Eu lembro de ouvir Jucutuquara. Falar. Mas aonde era? Eu não lembro.
2: Eu acho que é Jucutuquara ali.
1: Ouvinte pode ajudar nós nessa aí, não pode não?
2: Eu acho que é Jucutuquara.
1: Será que era Jucutuquara?
2: É. Tem lá pra dentro o recreio, né? Em Taboazeiro. E ali, acho que na principal era um Anchete. Era ali? Acho que é.
1: Bom. Então vamos lá. Atenção, você que sabe da história.
2: Não vão deixar a gente na mão mesmo.
1: Não vai, isso aí vai aparecer um monte de gente contando a história.
2: Vamos ver daqui a pouquinho. Muito bem, esse é o TBT aqui do Segue o Baile Litoral. Daqui a pouquinho tem mais.
1: Daqui a pouquinho tem mais, e é isso, ó. Toda quinta-feira é esse o clima. Só funk da antiga, tá bom? Toda quinta-feira, inclusive durante os dias anteriores, você pode pedir sua música, mandar seu pedido lá no meu Instagram, tá? Pra gente colocar aqui na playlist do programa, certo?
2: Certo. Daqui a pouquinho voltamos.
1: Voltamos!
6: Pena que seja namoro.
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0: Quem é?
1: Você tá doido? Que TBT é esse? Por isso que a Litoral é a melhor. E ainda mais na apresentação de Oliver Anderson e do nosso DJ, Mr. Jonas Brown.
2: Oba!
1: Ai, meu Deus!
3: Ai, tá comigo, meu Deus!
1: Papai, que TBT maravilhoso! Na Litoral eu tô legal!
3: Você curtiu, né? Você curtiu, né? Ô, Jonas Brown.
2: Fala comigo.
3: No bloco passado a gente quebrou a cabeça aqui discutindo
2: Anchetinha,
3: sobre...
2: Anchetinha, né? Onde é que é?
3: O Francisco...
2: Era, aliás.
3: O Francisco de Assis, de Jardim Camburi.
2: Opa! Nos dê a sua aula.
3: Foi o primeiro a responder. O Anchetinha é na rua Cassiano dos Santos, onde acontece o ensaio da Jucutuquara. Em cima é o ensaio da Jucutuquara e embaixo, onde é uma academia, era o baile do Anchetinha.
2: Ah, entendi.
3: E o Joelson Rangel, de São Cristóvão, também Vitória. Boa tarde, Holliber e DJ Jonas Brown. Vamos lá, o Anchetinha fica no final da Avenida Maruípe, no sentido Fradinhos. Uh-huh. Antes da entrada de Fradinhos,
2: boa.
3: Depois da saída de Taboazeiro. Assinado Joelson Tadeu Rangel. Gel de São Cristóvão. Obrigado, cara, pela participação.
2: Muito bom. Você falou que não íamos ficar na mão e não ficamos, né?
3: Nunca.
2: O ouvinte litoral é sempre muito bom, né?
3: Outro nível.
2: Patamar.
3: Estamos em São Paulo curtindo o TBT.
2: São Paulo.
3: Maicon Trindade.
4: E aí, rapaziada, aqui é o Maicon Trindade escutando. Segue o baile litoral. Tá ligado? Holliber.
2: Oi.
4: DJ.

0: Toca pra nós aquela do Marcinho.
1: Qual?
0: Eu vou catucar, eu vou catucar. Venha gostosa que hoje eu vou te barulhar. Joga o tambor pro alto que eu quero bater.
1: Tá tomando banho?
0: Eu quero fugar na putuca com você. Bem, rapaziada, estamos aqui escutando.
1: Virada.
0: Hoje é folga. Imagina o que vai dar sexta-feira.
1: É verdade.
0: Sábado é outro dia. Litoral, essa todo mundo ouve. Diretamente São Paulo, Mirassol.
1: É, se você não estiver fritando alguma coisa, você tá tomando banho aí, né?
2: Ó, ele falou de São Paulo, estamos também em Minas Gerais.
1: Ah, nós anda tudo, né?
2: Em Barcelona, olha aí.
1: Traz o quê?
3: Fala, DJ Jonas Brown e Alex Bono. Uma ótima tarde pra vocês aí no Litoral FM. Queria ver a música aí do Claudinho Buchecha, nosso sonho. Valeu, estou aqui em Barbacena, Minas Gerais. Meu nome é Laí, valeu.
2: Direto de Barbacena, Minas Gerais.
1: Barbacena. Tem algum humorista muito famoso que é de lá, que eu não vou lembrar agora, mas fez história.
2: Eu acho que foi o pai da Glória Pires, quando era criança pequena em Barbacena.
1: É, isso mesmo.
2: Na escolinha.
1: Cara, lembrei na hora. Cara, eu só não vou lembrar. Mas eu lembro.
2: O nome não, mas o.
1: A pessoa, o personagem falando sim, isso. É verdade.
2: Quando era criança pequena em Barbacena.
1: É muito bom, né?
2: O pai, ele era o pai da Glória Pires.
1: Olha aí.
2: Deixa eu ver aqui mais quem. Participação

0: agora. Já estou curtindo, segue o baile e tomando aquela gelada!
1: Boa, gelada!
2: Nossa senhora!
1: Essa tá gelada mesmo!
2: Pronto, chega!
1: Pronto, chega! Amanhã estamos de volta, amanhã a partir das 5 da tarde, amanhã é sexta-feira, você já sabe, né? Sexta-feira. Já naquele clima do fim de semana, lembrando que todo dia, 5 horas, tem programa, tem segue o baile pra você. E na quinta-feira, você pegou.

0: um jeito de despertar o celular pra você ouvir também na quinta-feira que vem com o TBT. Ouve todo dia, pronto, aí você não perde, certo?
1: Todo dia, 5 da tarde, tem Segue o Baile Litoral com DJ Jonas Brau e amanhã tem mais.
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4: Na Litoral, eu tô legal. 6:05. Ótima noite de quinta-feira pra você na sintonia certa aqui na número 1 do Espírito Santo. A partir de agora no ar o Litoral, você no comando. Mas antes, ele chegou, tá com a gente agora também. Alex Bono, boa noite.
5: Fala, meu amigo Valmero Anderson. Buenas noites pra você e pra você que é o melhor ouvinte. Como é que vocês estão?
4: Você tá bem? Chegou bem?
5: Cheguei. Com o tupete pra cima eu tô bem.
4: Como é que é?
5: Com o tupete pra cima a gente tá bem. Se tiver pra baixo aí é porque...
4: Esse é o sinal, então?
5: É o sinal. Creio que seja.
4: Então vamos prestar mais atenção no topete do Alex Bono.
5: Meu Deus, não precisa prestar atenção, não. Acontece uma vez a cada mês, só que fica pra baixo.
4: Se tiver meio brocochô, você tá meio
5: aí
4: down.
5: É o tupetinho, é. Tá que coisa, né?
4: Tá brocochôzinho.
5: É. Você, qual é o sinal, já que você não tem tupete?
4: Que sinal? De
5: quando você tá meio brocochô.
4: Que eu tô bad?
5: É. Você não tem, né? Você não dá sinais.
4: Ai, ai. Vamos lá, o TBT começando. Deixa eu ver aqui sua participação no nosso WhatsApp. 999.
5: Ah, tá. Pra mim você ia rodar o áudio. 999-1050. Eu tô aqui pra ouvir.
6: Boa noite, meus amores. Aqui é a Nilza Silva, de Cristóvão Colombo.
4: Chegou, hein?
6: Como agora eu tô no comando, toca pra minha música do Dilcinho.
4: Qual?
6: Tortura. Beijos. E na Litoral, eu tô legal.
5: É um meme pronto. Eu. Ixi, deve ter ficado lindo.

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1: Boa noite, Holiber. Boa noite, Alex Bono. Boa. Já que estou no comando, eu quero pedir uma música que tem alguém que tá me devendo. Nunca Mais, do MC Daniel e Glória Groove. Beijos, meninos. Cris, de Vila Graúna.
2: Teve mesmo. Ela...
3: Foi pra mim ou pra você?
2: Não, foi pra mim. Ela pediu essa semana, 20 pras 9, eu não toquei. Aí esperou 20 pras 11.
3: Não tocou.
2: Não toquei. Mas,
3: É porque não deu, né? Tentando pedir, às vezes não dá, não é todo dia também, né?
2: É, eu acho que você faria o mesmo, se alguém pedisse, por exemplo...
3: Por quê?
2: Um Tears for Fears, um Ahá. Aí não daria tempo de tocar o MC Daniel.

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2: Boa noite, tio Robin. Boa noite, tio Alex.
3: Boa!
2: Aqui é Nélia do Santa Rita. Hoje é aniversário da minha mãe. Eu quero ter aquela música assim. Olha aqui, outro aviso. Ele é legal.
0: Muito bem, essa foi a Helena de Santa Rita em Vila Velha, homenageando a mamãe Ana Pinheiro, que hoje faz aniversário.
3: Parabéns pra Ana Pinheiro. Agora eu identifiquei a música, é o Gustavo Lima?
0: É, ela respondeu aqui. Gustavo Lima, retrovisor.
3: Cê sabe, não, porque a gente não tinha entendido, mas agora ouvindo ela no fone eu consegui entender.
2: Minha mãe. Eu quero... Tem aquela música assim, olha aqui, outro aviso.
3: Ai, que amor, que amor, que amor.
2: Ele é literalmente legal.
0: Então tá, beijo, Helena. Parabéns, Ana Pinheiro.
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1: Boa noite, Hollywood. Boa noite, Alex Bono. Boa. Gostaria de pedir um sucesso da banda Eireidia. Pois na Litoral, eu tô legal.
2: Ui, ui, ui, ui, ui, ui. Eraser.
3: Ai, ai, a gente nem gosta aqui. Nessa hora a gente vira ouvinte também.
2: E é isso.
3: Bota o fone e fica curtindo aqui. A gente nem se fala aqui no estúdio.

0: 102,3 na Litoral. Eu tô legal assim, a gente vai fechando essa edição aqui do Litoral, você no comando.
1: Daqui a pouquinho tem outra.
0: Isso, logo e mais. Outra. É, outras, né? Outras duas. É. 20 para as 9 e também depois da Voz do Brasil, com Alex Bono trazendo outras duas edições do Litoral, você no comando.
1: Boa, já capricha aí no pedido e manda mais tarde.
0: Isso, 999-86-1050.
2: Fala, olha, fala Alex, boa noite.
1: Olha aí,
2: chegou, fala aqui. Mas sem topete, que eu sou careca igual o Roller. Mas aqui é sempre pra cima, não tem saída não, filho. Não tem nada de borocochô não. Falta aqui é cabelo. Baratão, filho. Na Litoral, tô mais pra legal. Um abraço, rapaziada.
0: Um abraço, Queco Barata. Obrigado, cara, pela participação, hein? Ó, boa, daqui Queco. A pouquinho vai tocar aquele som da sorte de novo, hein?
1: O do Álvaro Nobre?
0: Não, da Pisale. O Dindim.
1: Ah, o Dindim.
0: Vai tocar daqui a pouquinho de novo. E aí, quando tocar, você vai anotar o dia e hora e cadastrar no site.
1: É o litoralfm.com.br.
0: Amanhã, hein?
1: Amanhã a gente pode ligar pra você ao vivo.
0: Da Pisale são 400, né?
1: R$400.
0: Isso.
1: Do Álvaro?
0: São 500.
1: São 500.
0: Da Alecard são 1.500.
1: Quem dá mais?
0: A saída é 200.
1: Eita, quem dá mais? Álvaro tá dando mais.
0: Não, é o Alecard.
1: É a Alecard?
0: 1.500, pô. Não, se bem que todos do Álvaro vai dar bem mais.
1: Vai, o Álvaro tá dando muito mais.
0: A gente fica causando intriga.
1: Que delícia.
0: É promoção atrás de promoção aqui na número 1 do Espírito Santo. Litoral, primeiro.

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0: na Litoral, eu tô legal. Aquele abraço e beijo pra Josimara, de Rio Branco, em Cariacica.
1: Beijo também pra você, Drica Santos.
0: Deixa eu ver aqui mais quem é. Participação também da do Queco Barata, já falamos, né? De Vila Capixaba.
1: Pô, também a Nani Araçás.
0: Majeski, aquele abração também, Majeski.
1: Vila Graúna, fala Cris.
0: Deixa eu ver aqui mais quem é. Participação também da Rosilene Maria. Nova Almeida. Beijão.
1: Santa Rita na Piero.
0: Maicon Trindade está em São Paulo.
1: Também aqui, ao Dorme. Beijo pro Dorme, hein, Vila Rubim.
0: Francisco de Assis em Jardim Camburi.
1: João Flores.
0: E também aqui o Renato de Residencial. Residencial Rio Doce.
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1: A Serra vai receber no dia 29 de agosto um mutirão de empregos voltado para empresas do setor plástico. A ação será realizada no Cras Laranjeiras a partir das 8h30 da manhã e vai até as 10h30. E terá oportunidades para candidatos com ensino médio e técnico. As entrevistas serão feitas por ordem de chegada. Para participar, é preciso fazer uma pré-inscrição pela internet e levar documento com foto e currículo atualizado.
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1: A Prefeitura de Vitória começou a instalar 41 botões de acionamento de segurança e unidades de saúde e prontos atendimentos da capital. Os equipamentos permitem que profissionais treinados acionem diretamente a Guarda Municipal em situações de emergência. Os dispositivos serão instalados em UBS, CAPS e outros serviços da rede municipal. A medida busca reforçar a segurança de profissionais, pacientes e demais usuários.
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1: Motoristas que seguem de Vila Velha para Vitória pela terceira ponte encontram uma nova configuração de cones no acesso à ponte. O trecho foi ampliado em cerca de 100 metros, dando mais espaço para os veículos se posicionarem antes do início da chamada linha verde. A mudança vale principalmente no horário de pico da manhã e foi feita a pedido da Prefeitura de Vila Velha. Segundo a Setub, Espírito Santo, os efeitos da alteração ainda estão sendo avaliados.
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1: Na Litoral, eu tô legal. São 6 horas e 42 minutos. Esse foi o som da dupla Maiara e Maraíza aqui na programação. Daqui a pouquinho tem mais músicas. Já 7 tem 60 minutos, certo?
2: É isso, uma hora de som direto.
1: Isso. Você participa aqui no nosso WhatsApp. Daqui a pouquinho a gente fala com você também no 999-86-1050.
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0: 6h55 na Litoral. Eu tô legal, já já, formação de rede Litoral.
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3: São 7 horas em ponto. Na Litoral, eu tô legal. Ótima noite de quinta-feira. Pra você que tá curtindo agora a Rede Litoral de Rádio. Sim, transmissão ao vivo de Vitória pra todo o Espírito Santo. Na comunicação, ele, @AlexBono. Boa noite de novo, Alex Bono.
4: Fala, meu amigo Oliver Anderson. Buenas noites pra você e pra você por todo o Espírito Santo.
3: Muito bem, ao vivo em áudio e vídeo, você que vê a gente também no aplicativo ou então no site. Hoje, de novo, como se tivéssemos combinado, segunda vez na semana, hein?
4: Segunda vez é consecutivo, né?
3: Não, foi consecutivo, não.
4: Foi ontem, não?
3: De amarelinho?
4: Ah, não, ontem eu tava de branco.
3: É, foi antes
4: de
3: ontem.
4: E olha que eu tô mudando bem essa semana, hein? Geralmente é só preto, cara. Ontem deu vacilo. Será que amanhã? Ah. Amanhã vai ser o quê? Amanhã tua cara vem de vermelho? Não sei por quê.
3: Não, vermelho tava ontem. Vinho, tava de vinho ontem.
4: Tava de vinho, é o vinho, vinho, né?
3: É. A gente tá no ar, né? Vamos lá. 7 horas, 1 minutinho.
4: Um assunto interessantíssimo para o nosso ouvinte. Oi.
3: Fique à vontade, assim como a gente. É pra mostrar que a gente tá à vontade aqui e desejo que você também fique, tá?
4: O Oliver tá com uma calçola. Tá tão à vontade que tá de chinelo e calçola. Hoje.
3: Não, não. De chinelo vem de sábado.
4: A sábado, você vem de chinelo.
3: Sábado, domingo, então? Nossa senhora.
4: É mesmo?
3: É um desespero.
4: Olha.
3: Largado. Vamos lá. Manda mensagem pra nós aí.
4: Manda, fica à vontade, cara.
3: Tá fazendo nada,
4: se tiver afim, se tiver afim, manda aí que a gente gosta.
3: 999.
4: A gente é carente.
3: 86.
4: E 1050.
3: Tá. Yeah. Bora, começou.
4: Vambora.
5: Vamos! Faz o L, faz o L, faz o L. Isso é DNA de GG em Salvador, Bahia. Aí, ó.

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0: Na Litoral, eu tô legal. São 7 horas e 21 minutos. Você tá ouvindo 60 minutos direto, só de música sem comerciais aqui na Rádio Litoral FM. Só aquela pausa pra mandar aqui abraço, Alex Bono e ouvintes, pra Berê.
1: O que ela tá aprontando?
0: De nossa da Penha, mandou aqui Quintou Bebês. Na Litoral, tá mais legal. Manda beijo aqui pra mim e também pro meu filho, Matheus.
1: Berê tá feliz, né, com o Flamengo ontem.
0: Pois é, jogou horrores. Cabia até mais, hein? Ficou 2-1, ficou barato pro Cruzeiro.
1: Adorei.
0: O quê?
1: Jogou horrores.
0: Mas cabia mais, hein?
1: Amei.
0: Abraço.
1: Cabia
0: pro...
1: o quê? Cabia mais.
0: Gols. Alex, tá muito na sexta-feira, hein? Calma aí. Estamos na sexta júnior, né? Que você fala, né?
1: Eu tô aéreo. Eu falei alguma coisa?
0: Não. quem não conhece, te compra, Alex.
1: Que absurdo, cara. Eu sou um anjo, um santo.
0: Gil Schwarzenegger. Jardim América na escuta também.
1: É pra eu trabalhar, né? Deixa eu ver aqui, ó. Fala, Paulinho Porteiro. Já mandou boa noite pra nós aqui, ouvindo a Litoral. Tá meio sumido e eu falar isso agora. O que que tá acontecendo contigo, hein? Falou que tá trabalhando todos os dias. Mas a gente também tá trabalhando todos os dias e tá aparecendo, pô.
0: Rapaz, não, mas o negócio dele é que é plantãozão, né?
1: Plantãozão, né? Madruga toda pra dentro, Paulinho?
0: Vai, aí tem que revezar, tá agarrado lá.
1: É.
0: O Robson, cadê? Deixa eu achar aqui o Robson rapidinho, de Rio Marinho, em Vila Velha.
2: E aí, olha bem, Alex, tá vivo Vila Velha, hein?
1: Fala, Robson!
2: Quinto, tomar uma gelada agora. Agora sim, ó. Tô na Litoral, amanhã a garganta, amanhã já é sexta-feira, graças a Deus. Deixa ele pôr capiar, isso aí é nóis, hein?
0: Um abraço pra você, Robson Ferreira Dutra, de Rio Marinho, em Vila Velha. Ainda em Vila Velha, só que em Mataíde.
1: Ele me lembrou aquela música, pô, faz um tempo legal, né, da Giripoca, papiar, cara.
0: Daniel.
1: Foi um tempo gostoso aquele, né?
0: Cara, é de quando eu comecei aqui na Litoral.
1: Então... Traz memórias boas essa música? Cara,
0: era só ele ou era ele e o João Paulo, hein?
1: Cara...
0: Quem é? Giripoca.
1: Ah, isso é muito bom.
0: Hoje a Giripoca vai piar.
1: Nossa,
0: vai.
1: Isso é muito bom, cara.
0: Cara, aqui tem uma versão aqui, mas é a versão ao vivo. Não é a versão com... Cadê aqui a versão?
1: Cara...
0: Tem que tirar aqui. Nananana, Giripoca com Daniel.
1: Eu acho que era só Daniel. Oi? Era só Daniel
0: não,
1: já.
0: É, não? Cara, eu não... Será? Agora não... Essa versão aqui é só bom. Com ele, mas...
1: É, só ele.
0: Não, essa versão aqui, mas... Será que tem estúdio?
1: Isso é muito
0: de novo.
1: Porra, rapaz!
0: Vai! Isso tocava muito quando entrei aqui na Litoral, cara. Em 98, foi mais ou menos.
1: Essa daí é de 98?
0: Não, quando entrei aqui. Já tocava. Acho que já tocava já, né?
1: Vou ver aqui.
0: É contemporânea essa música.
1: 99.
0: Então.
1: É isso. Tá, não. A moda boa, hein? Boa recordação.
0: Ei, Sheila.
3: Boa noite, meninos. Fala, aqui é a Sheila do Ataíde. Tô aqui ouvindo vocês, hein, meninos? Não precisa ficar carente, não, que vocês têm ouvinte aqui, hein?
0: Ah,
3: beijos!
1: Opa.
0: Obrigado, Sheila, pela companhia. Obrigado. Tá? De vez em quando a gente faz dengo, né?
1: É, a gente faz muito dengo, né? Pobrezinha. A dupla mais presepada do Taio.

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0: Na Litoral, eu tô legal, 7 horas e 38 minutos. Esse foi o som do Sorriso Maroto, 80 anos, aqui na programação. 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
0: Por isso que a gente chama, é. tem que seguir a gente pra acompanhar tudo. Tem aqui, ó, outro que tá agarrado também, Alex Bono.
1: Quem?
0: O André Luiz.
1: Ô, Andrezinho,
0: do Planalto em Vila Velha. Desculpem o sumiço, mas esse meu telefone tá tenso e não tô conseguindo mandar áudio. E se eu mandar áudio, não tem que... tem que comprar outro celular. Urgente. Um abraço, André Luiz. Ó, então...
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1: Tá precisando muito? Foca, nossa, joga, mano, pro universo que vai vir. Eu tô fazendo isso daí desde... quando eu descobri que existe Mega Sena, mas não funciona ainda comigo não, porque comigo é meio que na base do contrário.
0: Ainda não, né?
1: É.
0: Rapaz, essa semana saiu 50 mil reais.
1: 50?
0: É, 50 mil. Não foi o prêmio cheio, claro que não, mas saiu, acho que foi pra Serra.
1: É?
0: Tá, saiu aí.
1: Os cinco números?
0: É, tipo, acho que foi da quina da Mega Sena. Foi,
1: nossa,
0: que
1: delícia.
0: Aqui pra ganhar. Poxa, ajuda, hein?
1: Mas você sabe que é isso daí, cara, que eu queria ganhar? Eram 50, 100 mil pra ajudar. Porque se for aquela coisa muito milhão também,
0: o quê?
1: Eu fico meio assustado, né? Vai que 50 você descobre,
0: milhões, 100
1: você
0: milhões.
1: Muda a personalidade comigo.
0: Eu?
1: Não, tô citando exemplos, né? Mas mais assim, né?
0: Aí começa a aparecer. Aparece um monte de amigo, um monte de parente, você nunca viu, igual do que semana passada.
1: É, exatamente, cara. Mas é isso. Se eu der indícios igual o Clay de Costa Longa, não sabe que pode ser isso daí, ó.
2: Holly, são muitos anos de litoral aí, ó. Já litoral fez o quê? 30 e poucos?
0: 32.
2: Desses 30 e poucos, eu já sou quase 20 anos, né? Ou 20 da litoral. Sempre com vocês, ligadinha na melhor, na número 1. Amo, nossa, vocês.
0: Muito obrigado pela fidelidade durante todo esse tempo, hein?
1: Fofa!
0: Beijo. Estamos agora em Cachoeiro. Nosso amigo da Fofa pro Queridão agora.
1: Que susto.
0: O quê? Fala, Rodrigo.
1: Qual amigo aí da Fofa?
3: Oliver Anderson. Rapaz, que nome chique, você tá doido, diferenciado,
1: ele tem,
3: tá?
1: Ele tem.
3: E o DJ Alex Bono.
1: Tamo
3: que
1: aqui.
3: Dupla, hein? Você tá doido. Rodrigo Queridão, motorista de aplicativo por cá, Cachumirim. Motorista de aplicativo à noite e motorista motolida de dia. Você tá doido, tô igual o Julius.
1: Rapaz.
3: Todo mundo deu Cris, dois empregos. Rapaz, minha esposa fica feliz, tá? Ainda acha pouco, vai trabalhar não, vagabundo? Vai dizer, que isso, minha filha, você tá doido, já tô saindo já.
1: Calma. É pra não ficar em casa.
3: De hoje eu tô saindo pro outro. Manda um abraço para o Lucimar, meus filhos Guilherme e Isabela. Uhum. Na Litoral Tomate, que legal. Um abraço, meus queridos. Tamo junto.
0: Tá mandado, queridão. Bom trabalho em Cachoeira aí, cara. Sintonia 101.1.
1: Boa, bom trabalho. Agora tá assim, né?
0: O quê?
1: Mulher não gosta de ver o marido dentro de casa. Vai para trabalhar, porque ela sente a paz. E quando volta, volta com dinheiro.
0: Vai trabalhar, vagabundo. É assim, Rodrigo.
1: Que delícia.
0: Um abração, cara. Deus abençoe vocês aí, tá? Bom trabalho.
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Mariana Fagundes! Naquele pique, hein? É assim, ó.

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0: Na Litoral, Eu Tô Legal, Ludmilla com Della Cruz, aqui na programação dos 60 Minutos, direto só de música, sem comerciais.
1: Boa noite, Hollywood Anderson. Tudo bem com você?
0: Tudo.
1: Boa noite, Alex Bono.
0: Boa!
1: É o Marcos Gobi Carreteiro.
2: Fala, Marcos.
1: Diretamente aqui de Cachoeiro, ouvindo vocês através da 101.1.
0: Aí sim.
1: Cachoeiro do Itapemirim. Aonde os cocos fervem no pé. Valeu, Hollywood. Tomei sumidão, mas eu tô sempre ouvindo a programação de vocês, tá? Sempre coladinho aqui. Eu tô, não tô mandando muita mensagem, mas tô sempre ligado. Valeu, valeu.
0: Valeu, muito obrigado, Marcos Gobi. Como é bom ouvir você, cara. Passou por um susto.
2: É mesmo.
0: Recentemente, mas agora tá aí, ó.
2: Recuperado e bem, graças a Deus.
0: Interaço, graças a Deus. Muito bom ouvir você, Marcos Gobi. Deus te abençoe, cara. Bom trabalho. Bom, Alex Bono, bom trabalho também pra você.
2: Muito obrigado, meu amigo.
0: A gente se fala amanhã, tá? Sexta-feira, se Deus quiser, tô de volta aqui 15h na Rádio Litoral, tá bom? Fica com Deus, muito obrigado pelo seu tempo e até amanhã.

tudo isso daqui a pouco. 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
4: Nessa, seguir com muita música aqui.
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4: Essa aqui é a número 1. E aí, turma, Alex Bono aqui na área. Mais uma sequência.
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4: Bora ao vivo até às 11. Bora anotando, se divertindo e anotando e curtindo aí a sua quinta-feira.

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1: Na litoral tá mais que legal, Léo Foguete, alguns defeitos. Muito bem, beijinho aqui pra Cris Vila Graúna. Tá aqui, ó, sempre ligadinha, né, Crisinha? Tamo junto, Drick, Nova Betânia. Márcio Gleick, corre do Sergipe. Também na área aqui o Marcos Golbi. Fala, Andrezinho Luiz, bairro Planalto. Tem mais chegando aqui, Rodrigo, motorista aplicativo. Tamo junto, Rodrigão. A Sheila Praga e a Taíde. E você, por todo o Espírito Santo, curtindo essa que é a número 1.

Gustavinho Lima na passagem para sexta-feira. Sexta-feira, vem aí com tudo. 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É isso, é isso. É jogar pro universo. Vamos que vamos. Ai, ai, ai, ai, ai. É isso. Vamos seguir com Pele Morena. A música Capixaba é bom demais. Bora! 8h25 aqui na Litoral. Ui!

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0: Bora fechando essa edição dos 45 minutos, premiado com Zeneto e Cristiano. Anotou? Valendo o iPhone 17. Ai, ai, vai que é essa sequência que vai dar esse presente. Corre lá no litoralfm.com.br pra você não esquecer, tá bom? Por aquele Expone, agora a gente invade você no comando. É daqui a pouquinho. 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
6: Quinta-feira, estamos na área. Tô aqui contigo, Alex Bono, até às 11, ao vivo.
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6: Essa é a minha turma que todo dia parece que se reúne e vai na sintonia certa de uma música atrás da outra. Hoje vocês estão numa vibe rockzera, gostei. Todo mundo em sintonia aqui, é uma loucura, cara. Vou começar com a mais tranquilinha. Marcinha!
9: Ei, Bono, boa noite,
6: aí,
9: tudo
6: dona,
9: bem?
6: Tudo?
9: Eu sou a Marcinha Brite, de Resistência Vitória. E já que eu estou no comando, eu quero ouvir a música Epitáfio com Titãs.
6: Linda.
9: Ofereço para toda a equipe litoral, Vanus Abrioli, Edneia Luz, Fernando Brunck e Zé Patrício. Na litoral, eu estou legal. Beijos!
10: Devia.

0: bem, Marcinha? Esse som aqui me motivou a pegar umas versões diferentes a partir de agora, hein? Eu acho que vocês vão curtir. Vai lá, Ângelo.
1: Boa noite, meu amigo Alex Bono! Aqui quem tá falando é o Guarnier, motorista de aplicativo de Bela Aurora. E já que eu tô no comando, manda um bom job pra
0: bom
1: gente.
0: Bom job!
1: It's My Life.
0: Vai ser um It's My Life numa versão acústica ao vivo. Você vai gostar. O que você acha, Alexia?
2: Vamos manter uma linha diferente hoje.
0: Vamos manter? Então tá. Uma noite de quinta-feira gostosinha. Curte a It's My Life.

0: demais! Uma versão ao vivo acústica, pedido da turma aí! Bom, hein?
1: Que delícia, Bono!
0: Delícia demais, Alexa! Demais, demais! Quem gostou dessa daqui foi a Ana Pinheiro. Já falou aqui, nossa, arrepiei! Só faltou igual a Rafa Kalimann, né? Aleluia, arrepiei! A gente arrepia
2: boa
0: aqui, cara!
2: Boa noite, bom, boa noite, Toral! Boa noite, Alex Bono! Eu no comando hoje, gostaria de ouvir um Nick Park aí e mandar pro meu amigo Eduardo Bicudo, Cida, Gabriel, Guilherme, Tony, Nica, Eloy, Evelyn, Érica, Rodrigo, Ricardo, Gabriel, todo mundo conectado e curtindo na Rádio Litoral. Litoral, tá legal.
0: Valeu, Caetano! E aí, Alexa, vamos manter nessa linha Litoral 2?
1: Vamos manter.
0: Vambora! Linkin Park aí do Caetano.

0: diferenciado, hein? Aqui tem uns trem diferente, uai. Uai. Silvio Santos e Mineiro que tem aqui. Só guarda essas músicas agora. Demais, Caetano, belo pedido. Quem gostou muito aqui foi a Vanusa. Vanusa também, né? Amei essas versões aqui, tomar um vinhozinho é bom. Espero que tenha aí motivado. Cara, muita gente participando aqui. Vivi pediu música, Drica Santos, Pepe, João. Nossa, quanta gente aqui. Vamos colocar aqui áudio. Eita, não, vamos colocar áudio aqui da galera aqui antes de ir pra Voz do Brasil. Mas lembrando que a gente continua com música no online, tá bom? Cadê o Keco? Fala, Keco!
1: Boa noite, Alex Bonca. Aqui em Barata voltou, hein?
0: Isso é bom.
1: Foi no boteco meu caranguejo, olá, mas acredite você, tá?
0: Ah lá!
1: Tá ventando meio frio aqui em Campo Grande.
0: Rapaz,
1: aqui em
0: tá
1: Barata
0: frio.
1: Fez o quê?
0: Tá frio mesmo.
1: Voltei pra casa.
0: É, uai.
1: Minha varanda. Rádio Litoral comendo na aula.
0: Ó, que delícia.
1: Minha cervejinha, meu tiragosto.
0: Ó, oh, vida.
1: Ouvindo
0: porra.
1: Quem? Ouvindo Alex Bonca, essa voz enjoada, perturbada.
0: Eu amo! Demais.
1: Tu tá entregas baratas, meu irmão. Vou
0: isso
1: te
0: é
1: perturbar.
0: Bom. Por
1: eu
0: favor.
1: Te peço, né, meu amigo?
0: Pô.
1: Valeu, Litoral Nota Mais, que legal.
0: Quando não perturba, acho estranho. Tem que perturbar mesmo. Mas na varanda aí, bota brusinha de frio, porque também deve ventar. Então é isso. Turma que pediu música agora, daqui a pouquinho eu volto e atendo vocês, tá? 20 para as 11, tem uma tradição do Você no Comando. Seguinte, ou no online agora, vamos todo mundo vazar para lá? Esquece o negócio de Voz do Brasil, certo? Não é? Pra quê? Aí você pode ouvir depois. Vai lá no online, que é mais uma programação exclusiva de Marcelo Rangel te esperando no online. É só você pedir pra Alexa tocar a Litoral, que lá vai estar o som da Litoral com música, tá bom? E também baixar o aplicativo ou também ouvir ele no litoralfm.com.br, tá bom? Sou Alex Boni e eu volto depois do intervalo pra você que for pro online, é claro.

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